0: posição, é como se fosse uma lente que você vê o mundo. O partido era para ser isso. Então, assim, no momento em que o partido vira uma legenda, apenas para você, para onde é mais fácil você se eleger, ou ainda uma coisa que é só para ter acesso a fundo eleitoral ou a fundo partidário, então isso se apequena mesmo. Então posso dizer para você assim, eu sempre falo, porque eu tenho muito orgulho da minha trajetória dentro do PT, e eu desafio qualquer um que tenha essa vida dessa forma, porque eu sou da segunda geração do partido. Então, tinha a primeira geração dos fundadores, aí eu chego, então eu sou a primeira, né? Eu junto com tantos companheiros, mas sou a primeira geração de juventude do PT. Então, eu construí a secretaria estadual do partido e fui a primeira secretária de juventude eleita em congresso pelo PT. Eu organizei logo em seguida a secretaria de mulheres, fui a primeira secretária estadual de mulheres do partido. Fui presidente do PT de Fortaleza, tive a honra de, inclusive quando o Inácio foi candidato a prefeito por duas vezes, uma das vezes eu era presidente do PT de Fortaleza. Fui presidente do PT do Estado do Ceará, quando eu fui prefeita, eu assumi a presidência do PT do Estado do Ceará. Fui 30 anos diretório nacional do partido. E fui da Executiva Nacional durante 4 anos, inclusive pegando o período que o Lula teve lá, como preso político lá em Curitiba, eu estava na Executiva Nacional. Então, eu vivi aquilo ali tudo muito, muito fortemente, né? Muito, sem falar dos cargos, aí que você falou, dos cargos públicos, né? Fui vereadora, fui eleita 2 vezes vereadora pelo Partido dos Trabalhadores, fui a mais votada, fui a primeira mulher eleita vereadora do PT em Fortaleza, né? Fui deputada estadual, eleita também pelo partido, fui a mulher mais votada do Ceará, naquele momento que eu fui candidata a deputada estadual, fui prefeita eleita e reeleita, foi a única vez que teve reeleição no primeiro turno em Fortaleza, de todos os tempos, de toda a história. Nossa eleição em 2008, com 11 candidatos, eram 12 candidatos, a gente conseguiu ganhar no primeiro turno em 2008, e deputada federal, né, agora no partido. Então, assim, é muita história, muita vivência, né? Isso eu estou falando na minha vida partidária e de cargo público pelo PT. Mas, assim, poderia falar um monte de coisa aqui relativa, por exemplo, a minha participação nos movimentos sociais, porque eu venho disso, né? Eu fui presidente do Centro Acadêmico de Comunicação Social do Tristão de Ataíde, não é mais Tristão de Ataíde, mas era o Tristão de Ataíde, que é da UFC. Foi meu primeiro cargo público eletivo, foi presidente do CEA de Comunicação Social da UFC. Fui vice-presidente, depois presidente do Diretório Central dos Estudantes, num momento de muito acirramento da luta pela universidade pública gratuita. Fui coordenador estadual da Associação Brasileira de Vídeo Popular, porque na época a gente tinha toda uma militância nisso aí. Fui da Inlub, tive meu primeiro emprego de carteira assinada. Eu fiz o concurso, tinha 19 anos, assumi com 20, que foi na Inlub, fiscal da Inlub, né? Então lá eu tive uma relação muito forte sindical, fui até presidente da CIPA da Inlub, com os garis, né? A gente sempre teve uma relação muito forte nessa questão sindical, né? Aí passei também por várias outros momentos de estar envolvida diretamente, movimento sindical, participei do movimento sindical como professora também da UFC. Então tem muitas coisas, né, que foram vividas nesse processo político que o PT, de uma certa forma, me propiciou. Então, assim, foi muito difícil. Eu disse, inclusive, Jéssica, que teve. Eu lembro de 3 decisões na minha vida que, do ponto de vista político, né, não pessoal, mas pessoal também, porque não tem descolada política, mas eu digo que foram 3 decisões que me marcaram profundamente, e 3 decisões muito difíceis. Então, eu coloco essa como uma das 3, né? A primeira foi decidir ser candidata a prefeita em 2004, quando a gente tinha uma candidatura que tinha muitas possibilidades de ser eleita, que era do nosso companheiro Inácio Arruda, do qual eu tenho o maior respeito, tanto é que, inclusive, como prefeita, fui uma das que mais atuou para eleger o Inácio senador, e ele se elegeu senador. Mas a gente tinha muita, tinha uma concepção, ninguém tinha uma questão assim, tipo, ai, nós vamos... Era que a gente achava que a eleição não ia se dar por conta de uma série de coisas que tinha acontecido naquele momento, a eleição do Inácio, no caso, e a gente já podia ter inaugurado ali, aqui no Ceará, a primeira vez a extrema-direita aqui, que já era o deputado Moroni, que era o candidato que ia para o segundo turno. Tanto é que foi comigo para o segundo turno. Então, essa foi a primeira decisão, que não foi simples. Muito jovem e muita coisa em jogo, muita responsabilidade, né? A segunda foi ir para Gaza, ir para aquela linha de frente, aquela missão humanitária, navegar por 22 dias, presa pelo exército sionista de Israel por uma semana no presídio de segurança máxima e tal, mas assim, porque a decisão foi difícil? Porque a gente não sabia se a gente ia voltar. Nós viemos para uma zona de guerra. E eu tinha convicção disso, porque em nenhum momento a gente é enganado. As pessoas, era muito claro isso. Mas assim, eu não conseguia, me doía muito. Eu sou membro do comitê executivo de uma Liga Internacional de Parlamentares pró-Palestina. Então, nos últimos anos, são 17 membros no mundo inteiro. Só tem 2 da América Latina. Sou eu e uma senadora da Colômbia, que é a Clara Lopes. Então, assim, eu me senti convocada, moralmente convocada para aquele momento ali, de não recuar. E fui, né? Então foi a segunda e a terceira foi essa. Foi a que eu tive exatamente a decisão de deixar o Partido dos Trabalhadores, assim. E eu digo muito assim, deixar para não mudar minha coerência e minha posição. Não é porque eu mudei de posição, ao contrário. Exatamente para fazer jus ao que eu penso sobre o que é um partido, ao que eu penso sobre o que é uma luta de trabalhadores, uma luta do povo mais simples desse estado, né? Do povo que é um povo muito guerreiro e tal, para não... Para mim, não, como é que eu, assim, bem claramente, até é difícil elaborar, porque sempre é muito doído falar disso. Mas assim, para não mudar minhas concepções, porque imagina eu estar num partido onde eu não estou me reconhecendo, depois de 37 anos, entende? Em 3 anos, então, eu tenho muitas críticas, já vim aqui, já fiz, vou repetir, né? Você não é razoável quase 40 mil pessoas serem filiadas no partido em 4 meses. Não é razoável 20 mil pessoas, quase 20 mil em Fortaleza serem filiados. Nem sei de onde vieram essas pessoas. Aliás, eu sei, mas eu estou querendo dizer assim, tipo, não tem identidade. Foi feito, o partido ainda era uma trincheira, e eu fiquei nessa trincheira muitas vezes para cumprir uma tarefa histórica que era o Partido dos Trabalhadores ter a sua missão histórica, que é um instrumento de luta da classe trabalhadora brasileira. Foi por isso que o PT foi formado, foi consolidado. O presidente Lula fundou com esse objetivo, porque os partidos todos se identificavam com os setores... do setor da burguesia. Então precisava de um partido que se identificasse. O PT vem por causa disso. E ele veio disso. Então eu sempre coloquei, disse, não, isso aqui enquanto for, eu digo assim, nós temos concepções. Nós somos socialistas, nós queremos a igualdade, nós lutamos por bandeiras relativas aos trabalhadores, à população que tem menos condição financeira, a gente é desse lado. E o partido é o instrumento de luta para isso. No dia que o partido de luta, se você acreditar que o partido não é mais esse instrumento de luta que você imagina, o que é que uma pessoa, um socialista, o que é que um revolucionário vai fazer? Vai buscar um instrumento de luta, porque o sentimento e o que eu sou e o que eu penso ideologicamente continua a mesma coisa. Mas se eu não tenho mais um instrumento, eu tenho que procurar outro, né?
1: Esse instrumento foi a rede, Luiziane. Em que momento a rede chegou para que você pudesse fazer essa transição, né? Deixar o PT e ingressar na rede?
0: Bom, foram muitas... Parecia assim uma coisa meu destino, sabe? Parecia assim uma coisa que... Acho que lá de cima tinha gente me dizendo, o caminho é esse aqui. Eu imagino, pensando assim, lá de cima que eu digo, gente, é do céu, tá? Eu tô falando nesse sentido. Por quê? Algumas questões, assim, primeiro, eu assim, ultimamente, principalmente depois da participação na missão humanitária de Gaza, e sempre tive essa concepção, desde quando fui vereadora, a gente lutou muito por questões ambientais aqui na cidade, como prefeita, mesmo toda a dificuldade de você organizar uma cidade como essa, nós também fomos muito rigorosos nessa questão ambiental. Então, eu sou ambientalista, nunca foi a bandeira principal da minha participação na política, mas eu nasci nos matos, né? Eu nasci na periferia de Fortaleza, no Mudubim, quando era... Mudubim ainda tinha vacaria. Então, assim, ali era a zona rural de Fortaleza. Então, assim, eu sou um pouco mato mesmo, sabe? Mato, bicho, gosto disso. Então, essa questão ambiental, para mim, ela é muito... Hoje, ela é muito forte, porque, para mim, é a principal... É a principal revelação do que estão fazendo com o mundo. A destruição. Porque qualquer coisa, a gente está vendo os impactos aí. O mundo está, né? Essa desumanização do mundo, essa guerra, essa confusão toda, tem muito a ver com como é que a gente lida também com a natureza. Então, essa questão da rede tem esse viés, a rede nesse, principalmente no último, na última congresso deles. Eles que houve, né, determinação que a rede, lá para a fundação da rede, a rede não se definia nem de esquerda, nem de direita. A rede queria ser uma coisa lá atrás, quando se fundou. Mas agora a rede já aprova uma resolução, que é um partido de esquerda, ecossocialista e com uma ideia de socialismo ambiental. Ou seja, eles começam a se definir um pouco a partir desse último congresso por essa questão de forma muito mais concreta. Uma questão. Segundo, o Pedro Ivo foi meu secretário, foi meu primeiro secretário de meio ambiente. É um grande amigo, um querido. E ele foi para a direção da rede, inclusive ele saiu do PT para ir para a rede, para ajudar a Marina a construir a rede. Então, é uma pessoa que eu quero muito bem, a gente conversa muito, a gente tem muita afinidade política, então eu conversava muito sobre ele, me falava muito sobre essa questão da rede de sustentabilidade. Depois é a Luísa Helena. A Luísa, a gente era amiga lá atrás, né? A gente foi muito amiga, a gente se afastou um pouco porque ela foi expulsa do PT naquele momento, naquele processo todo, né, que foi muito desgastante, muito doído para todo mundo, e logo em seguida foi eleita prefeita pelo PT. Então a gente ficou distante do ponto de vista político, os rumos tinham sido diferentes naquele momento em relação ao partido, né? Mas assim, uma pessoa que eu tenho muita admiração, eu sei que assim, uma coisa, hoje eu busco, sabe, Jéssica, eu busco uma coisa na política que para mim ela é

0: fundamental, a verdade. Então, assim, a Heloísa tem as posições dela muito firme. A Heloísa é exatamente daquele jeito. Ela é verdadeira. Então, tudo que ela coloca, do jeito que ela fala, as posições que ela tem, é de verdade. Então, hoje eu busco também verdade, sabe? Porque isso, para mim, hoje faz toda a diferença. Porque conviver com... Eu não consigo. Tenho muita dificuldade. Eu até digo é muito. Eu não sei como é que a política até hoje me aguentou. Porque eu disse... É muito ruim essa coisa de você se sentir enganado, de você saber que a pessoa não está falando a verdade. É que é o mínimo que você espera, né? Então, assim, então a Heloísa... Então, teve a Heloísa. E só para terminar, que eu acabei perdendo aqui o foco em relação à rede. Então, eu acho que hoje é um partido que dialoga com essa questão ambiental, é um partido que se posicionou pela esquerda e tem se posicionado no Congresso Nacional, faz uma federação com o PSOL, que é um outro partido também que poderia ter sido, né, poderia ter muita apreço, muito carinho pelas pessoas do PSOL e pelas posições do PSOL, e ao mesmo tempo um partido, na minha opinião, aqui no Ceará, está em construção. Inclusive, nós vamos ter agora, no dia 23 de maio, né, vai ser uma filiação coletiva. Nossa meta era 180, que o número da rede é 18, né? Nossa meta eram 180 filiados, já tem muito mais, um monte de gente, que até me surpreendi, porque assim, eu não saí chamando ninguém para sair junto, assim, tipo, vamos, não, ninguém me viu aqui fazer, evitei tudo. Mas eu entendi também que tem muita gente insatisfeita com o que está acontecendo com o partido. Então, assim, naturalmente teve uma movimentação, alguns vereadores já vieram para a rede, só me comunico. Então, assim, não saber todo mundo, ó, gente, não é a responsabilidade, não é minha. As pessoas estão insatisfeitas e as pessoas buscaram, né? E, inclusive, quem vai assumir a presidência, que na verdade a rede trabalha com porta-vozes, sempre é um homem ou uma mulher, né? E os porta-vozes vão ser exatamente a Michele Meira, que ela, secretária da diversidade, saiu também para cumprir uma tarefa, e o Deodato Ramalho, que também tinha um cargo, que era o superintendente estadual do IBAMA, ambos, de forma desprendida, de forma muito militante, deixaram os cargos, né, que estavam ocupando, para desincompatibilizar, para poderem fazer frente a esse momento que a gente está vivendo na rede. Então, assim, nós vamos ter dois porta-vozes que vão estar dirigindo o partido aqui em Fortaleza. Então, isso, para mim, poder sonhar de novo, poder chamar a juventude para conversar em algo que eu sei o que é que está acontecendo, dava no jeito que eu chegava. Eu parei de ir nos últimos 2 anos para as coisas do PT, porque eu não conseguia mais me reconhecer, não sabia nem direito quem estava lá.
1: E, deputada, a gente já tem aqui algumas perguntas também, estou vendo os comentários de todo mundo que está chegando. À medida que a gente for conversando, eu vou tentar encaixar aqui as perguntas de vocês também. Agora, eu vou voltar um pouquinho para a saída do PT novamente. Em que sentido? A senhora já trouxe a pontuação de que não se reconhecia mais dentro da lógica partidária, como ela estava acontecendo, mas tem nisso algumas questões que são inclusíveis de um aspecto até bem mais pragmático. A gente está falando de quantidade de votos, a senhora era recordista de votos na capital, o partido teve dificuldades nas eleições recentes aqui na capital. Em 2024, a vitória do atual prefeito Evandro Leitão foi por uma diferença mínima de votos. Esse, para 2026, o partido, o PT, já não vai ter para disputa de deputado federal nem a senhora, nem o deputado José Guimarães, que era outro líder de votos também, a gente está falando em termos de Estado, de mais de 100 mil votos, que é muita coisa. E eu queria saber como foi a conversa do PT. Houve tentativa de que a senhora continuasse? De que modo o partido se dedicou ou não se dedicou para mantê-la no partido? Assim, como foi essa tratativa? Foi fácil sair em relação a essa conversa?
0: Olha, é muito... Assim, dado ao que tem acontecido, assim, o que aconteceu no último período aqui, eu falo especificamente nos últimos 3 anos no partido aqui, acho que as pessoas nacionalmente ficaram muito mais à vontade para mim, para chegar para coisa. Eu tive pelo menos 3 conversas com o presidente nacional que me procurou, o Edinho Silva, presidente nacional do partido, que me procurou para evitar a saída dessa questão toda. Mas aqui eu acho o seguinte, eu acho que as pessoas estavam entendendo, as pessoas me conhecem um pouco, sabe que eu não faria uma até porque já vinha no processo de descontentamento. O Wagner, inclusive, acompanhou um momento também que já vinha nesse processo, só piorou.
1: Mas, assim, em algumas eleições já se, de vez ou outra, numa eleição já se diz, olha, você pode deixar o PT, mas isso não tinha se concretizado até então.
0: Porque é um processo, imagina, eu digo até assim, digo, é um casamento de 37 anos. Eu nunca fui no casado de 37 anos, só com partido. Então, imagino que assim, não é uma coisa simples. Outra coisa é você se vê no que você construiu. Você se vê. Cada passo que dá, você chegou na juventude, você já foi da juventude, você aquilo para você, enche seus olhos, porque assim, também foi dedicação sua de anos e anos.
2: Vamos para o intervalo e na volta seguimos conversando com a deputada federal Luiziane Lins. Até já.
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1: Estamos de volta com o Ponto Poder Contexto, continuamos ouvindo a transmissão da live Ponto Poder com a ex-prefeita de Fortaleza, Luiziane Lins. Vamos acompanhar.
2: Então, daqui, governador Amano de Freitas, senador Camilo Santana, eu acho que está aí trazendo os nomes que hoje são colocados como as principais lideranças, pelos cargos que ocupam. Houve essa conversa com eles?
3: Não, nunca falamos sobre isso. Sobre isso, não. Acho até que para alguns, talvez tenha sido até, estava até querendo mesmo que eu saísse, porque assim, a movimentação que estava acontecendo, do jeito que estava acontecendo, não era uma movimentação de diálogo. O povo adora, eu estou vendo aqui, estava vendo as entrevistas, que está meio engraçado aqui, as coisas aqui no Ceará. Aí o povo vai, não, eu não tenho nada contra, já escutei algumas vezes, né, vocês imaginam quem seja, não vou falar, mas, eu não tenho nada contra a Luiziane, não sei o quê, não queria que tivesse saído. Isso é o que diz, né? Daqui para fora, a palavra, né, na fala cabe tudo, né? Mas objetivamente, na prática... algumas pessoas que chegaram agora no partido, mesmo filiados há mais tempo, mas que se resolveram tomar conta da estrutura do partido agora, essas pessoas, toda a movimentação era para destruir, para me destruir, assim. Isso foi uma coisa muito, para mim, muito clara. Muito clara, e não foi uma vez, nem foi duas, nem foi três, não. Foi uma coisa assim. E como é que faz? Uma pessoa que tem uma história partidária, que foi prefeita dessa cidade, reeleita no primeiro turno, fizemos um trabalho que eu tenho muito orgulho que a gente fez em Fortaleza, porque a gente fez o que tinha que ser feito, independente do preço que a gente pagou por isso, e até hoje o povo se lembra. Porque foi tão de verdade o governo, que até hoje não tem quem consiga tirar do coração do povo fortalezense a memória do nosso governo. Mesmo nós estamos a 2004, fez 20 anos agora, da primeira eleição, né? Então, assim, mesmo com tudo isso, não conseguiram. Por quê? Porque foi um governo que eu entendi a Fortaleza, indo e voltando, sou filha da cidade, tá, completa e absoluta. Então, eu sabia o que estava acontecendo com a cidade. E eu sabia por onde eu tinha que começar. E sabia que algumas coisas iam dar tempo, outras não iam dar. Então, priorizei. Vai reformar a Beira-Mar, ficou por último. Aí os oportunistas tomam conta e dizem que foi... fulano disse que é Beltrano.

0: disse que não sei o que é dele. Mas eu sei que foi nós. Os dois projetos foram feitos juntos. Mas um eu fui atrás de captar recursos primeiro, quando o Jeco chegou. O Vila do Mar, no Pirambu, e a Beira-Mar. Eu tinha que começar por algum. Todos os projetos foram feitos concomitantemente. Só que quem estava precisando mais? Quem estava esperando há 30 anos debaixo do lixo, na beira da praia, sem conseguir ter acesso à praia, aquela situação, 300 mil pessoas num lugar, num espaço, né, muito confinado. O Pirambu, né, a grande, o que a gente chama de a Grande Barra do Ceará, o Grande Pirambu. Então, tinha que fazer por lá. Eu tive que tomar essa decisão. O dinheiro chega, se eu tenho, não dá para fazer tudo. Não, vamos priorizar isso aqui e vamos captar para lá. Tanto é que eu deixei, nós deixamos gente aqui sem correção, que eu não vou saber corrigir agora, a economia, temos que saber, mas sem corrigir. Eu deixei, quando eu saí do governo, 3 bilhões de reais. Em 2012, 3 bilhões de reais. Em 2013, o prefeito que assumiu logo em seguida, o Roberto Cláudio. 3 bilhões de reais de recursos captados. O que é que significa isso? Você faz o projeto, você aprova, briga, confusão, licitação, não sei o que, maior confusão. É um processo. Aí você apresenta para as instituições multilaterais, que foi o BID, a CAF e o Banco Mundial. Então, vários projetos. Vários, mas vários projetos. 3 bilhões lá, eu não sei como é que eu consigo calcular isso esse tempo todo depois, mas significa que tinha dinheiro, tinha projeto aprovado, era só fazer e receber o dinheiro. Fazer, prestar conta, fazer, prestar conta. E foi o que foi feito. Mas nunca foi sequer, o cinismo era tão grande naquela época, que nem sequer isso foi dito. Ao contrário, era o tempo inteiro a tentativa de invisibilizar o que nós tínhamos feito. Como se fosse assim, uma coisa que incomodava profundamente. Então, assim, foi muito claro para mim isso o tempo inteiro. Tanto é que hoje em dia o que é que se fala de políticas públicas inovadoras nessa cidade? Dos Cucas, do Hospital da Mulher, da Vila do Mar, das Praças do Povo, das Praças da Juventude. E isso eu estou falando de obra. Porque não fez obra. Fiz muitas. Não fiz o que nós estávamos, não concordávamos e que queríamos uma solução diferenciada. O que é que eu estou falando de que especificamente? Vou falar aqui, porque isso é uma coisa que o povo fala tanto, né? Viadutos. O povo pode achar, algumas pessoas podem ter achado lindo, viaduto, fazendo viaduto, porque um viaduto é uma coisa que você não tem como você não ver. Aquela coisa horrorosa na sua frente, não tem como não ver. Viaduto, eu sou uma pessoa que gosta de ler, gosta de estudar. Então, viaduto, não existe mais essa solução, viaduto, em relação à questão da política urbana mundial. Os viadutos que existem no mundo estão querendo tirar. Por quê? Porque ele feia. Tem uma questão que chama de direito visual à cidade. É um direito mais relativamente novo e que pararam de fazer viadutos. Por quê? Porque ele deprime em torno, deprime a parte de baixo todinha, porque ele evita, por exemplo, o primeiro viaduto que ia ser construído, que era do Dr. Juraci de época, lá de trás era do que o nome era Bidifor, que a gente chamou de Transfor, era aquele, exatamente aquele da Antônio Salles que desce para o Parque do Cocó. Você perdeu a vista do Parque do Cocó? A gente tem tão pouco isso. O que é que se faz no lugar disso? Ah, Luziane, vai deixar o trânsito totalmente caótico? Não. Se faz uma coisa que tecnicamente se chama de túnel, mergulhão. Então, o que é que eu fiz para a minha equipe? Porque, assim, quando eu recebo a prefeitura, já tinha 10 anos desse projeto de mobilidade urbana que era do Dr. Juraci. Eles não conseguiram fazer. Tinha uma dívida na prefeitura, pequena, inclusive, mas por conta dessa dívida que nunca foi saneada, tipo assim, não era 20 mil reais, me lembro. Era uma coisa, não se conseguia destravar esse dinheiro em relação a essas instituições. Mas aí, quando se eu pego com 10 anos de... O projeto já estava defasado em relação à cidade, imagina alguém que pega 18 anos depois ou 19 anos depois. Aí, o que é mais fácil? O dinheiro está lá, é vocês fazerem de morto e você tocar a obra do jeito que está. Então, esses começaram a surgir por quê? Porque eu disse assim, gente, a última coisa que nós vamos fazer do Transfor são os viadutos, porque eu espero que meus engenheiros, eles tragam soluções viáveis, legais, alternativas. Onde foi podido trocar? Substituir o viaduto por um mergulhão, por um túnel, a gente fez. O que ainda estávamos, ainda a engenharia estava tratando disso, ficou. Mas porque não era para ser feito mesmo, daquele jeito, sabe? Então, assim.
1: Só seguindo aqui no nosso roteiro, né? Para a gente conseguir fazer todas as perguntas.
0: Não, imagino que deve estar aí um monte de gente.
2: E aqui já tem muita.
0: Eu já sei como vou tentando não perdê-las.
1: Só para a gente recapitular um pouco, ano passado, o campo de esquerda, né, aquele movimento dentro do PT, acabou lançando o seu nome aí para, como pré-candidato ao Senado, iniciou-se esse movimento a partir dali. Em meio a essa transição, né, de partido, a saída do PT e a chegada na rede, como é que está essa discussão no seu novo partido? A sua pré-candidatura, ela permanece? Ela é encarada como prioridade? Como é que está esse debate interno e essa sua definição?
0: Eu tenho dito, Wagner, já disse algumas vezes aí, porque assim, as pessoas perguntam, candidato ao Senado, hoje está, inclusive está chegando, hoje o deputado Janones está chegando, ele vem para prestigiar o ato de filiação, a deputada Luísa Helena e o Paulo Lamac, que é o porta-voz nacional da rede. Eles estão vindo aí, então a gente vai cada vez mais tá discutindo essa questão. Então, assim, eu costumo dizer o seguinte,

0: eu não saí do PT para ser candidata a senadora. Entendeu? Tipo assim, porque eu costumo dizer assim, não faz parte de mim. Porque eu podia ter saído candidata, eu podia ter sido lá atrás ter saído quando eu vi que iam tentar me invisibilizar no partido, né? A turma nova que chegou e tal. Iam tentar invisibilizar o trabalho, a luta, essa coisa toda. É, eu podia ter ali até despedido de sair. Né? Porque as janelas são equivalentes muitas vezes à eleição que você tem, a chamada janela. Mas assim, não era de mim fazer isso. Então assim, mas existe um movimento, o presidente nacional quer que eu seja candidata a senadora. Eu acho que o povo também está querendo, eu sinto um sentimento.
1: Tem perguntas aqui, inclusive, sobre isso, se já é mesmo perguntando se a senhora é pré-candidata
0: ao Senado. Eu estou pré-candidata, vamos dizer assim, eu estou pré-candidata ao Senado. Eu quero dizer assim, se eu não faria com parte dos outros que fizeram com o meu, agora não é mais, agora o meu é outro, mas assim, eu não faria de dizer assim, ah, eu vou para ali porque eu quero ser candidata e essa coisa toda. Então não foi. Várias vezes eu me resignei no próprio partido, né? É assim, então... Não foi essa questão. É porque chega um momento de esgotamento que você. Eu não quero um partido. Eu digo muito assim, eu não quero um partido para constar. Eu quero alguma coisa que me envolva e que eu realmente me sinta ajudando o povo. E eu acho que é isso que nós estamos agora querendo fazer, falar. Eu estou muito empolgada com essa possibilidade da gente construir um partido de esquerda, ambientalista, sintonizado com o povo aqui do Ceará, com a nossa Fortaleza, que é tão sofrida, tão difícil. Então, assim, não sair para isso. Agora, existe uma movimentação da sociedade bastante efetiva, com as mulheres que estão, mulheres de luta, mulheres ativistas, estão fazendo plenário, me chamaram até para um plenário enorme, assim, de mulheres pela candidatura ao Senado. Então, assim, o que eu acho é que eu estou ouvindo e estou conversando com as pessoas, né? Com o povo principalmente, né? Então não foi para isso. Eu dizia até assim, eu vou para a rede, posso ser candidata a deputada federal, posso ser candidata a senadora, posso ser candidata a nada, né? Posso não ser candidata, né? Tipo, já cumpri uma tarefa também importante, essa coisa toda. Mas assim, o que eu não posso é deixar de não ouvir o povo e de não ouvir esse momento político. Se eu puder colaborar com ele, para que ele seja menos árido, para que a juventude possa acreditar na política, que isso me preocupa muito, porque o pessoal diz assim, ah, porque eu sou jovem, não quero saber da política. Mas quem é que gosta dessa confusão que está aí?
2: Essa definição, Luiziane, ela deve sair em meados de quê, assim?
0: Eu acho que até meados de junho, acho mais ou menos até meados de junho, nós devemos bater o martelo em relação a essa questão, né? Dialogando com nacionalmente, que assim, a rede também está num processo de vencer a cláusula de barreira, porque precisa ter um número de candidatos, tem a federação, então de uma certa forma a federação ajuda, porque tem um pessoal também, mas eles estão apostando em candidaturas a deputado federal, porque até para os nossos ouvintes eles entenderam, toda a conta, tanto de fundo eleitoral, de fundo partidário, de tempo de TV, tudo é feito baseado na representação da Câmara Federal.
1: E tem um processo também, deputada, que é comunicar para o eleitorado que o seu número mudou de partido, que são outras cores, é um trabalho que quando a gente pensa, tal hora parece longe a eleição, mas para você reconstruir uma comunicação, a eleição está bem ali também.
0: Mas é uma coisa muito interessante, Jéssica. A gente também fez pesquisa, a gente fez uma pesquisa, né, fez uma pesquisa interna grande, no Ceará, então, meio para entender esse processo, para saber como é que é. Mas uma coisa que me surpreendeu muito, outros momentos, no momento que eu estava mais atritada, assim, estava chateada com o que estava acontecendo, eu achava que as pessoas tinham um clamor maior. Agora, eu ouvi muita generosidade das pessoas, muita energia, muita força e tal. Não vi esse clamor dessa vez, dessa forma, entende? A sensação que eu tive, assim, tem muita gente que estava passando essa insatisfação que eu estava vivendo aqui em Fortaleza em outros lugares do interior. Porque, infelizmente, o processo foi muito duro no interior. Muitos militantes, nosso, militante de histórico, militante de não sei quanto tempo, foram atropelados pelo fisiologismo que aconteceu em muitos lugares aqui. Então, assim, eu acho que é um pouco isso. Então, eu acho até... a gente pensa também, a própria pesquisa diz, sabe quantas pessoas aqui acompanham o número de partido? É muito pequeno.
1: Um processo bem...
0: 7,9% que o Estado conhece, né?
1: Deputada, temos aqui, eu vou trazer aqui algumas das perguntas, umas eram sobre o Senado, sobre ver a viabilidade, era a pergunta do Mikael aqui sobre isso. Tem uma pergunta do Rodrigo Parente, vou juntá-la até quando o Mikael, uma segunda dele, que tem um... semelhante. O Rodrigo Parente pergunta o seguinte: a senhora se sente traída pelo governador, já que ele escolheu para a Prefeitura de Fortaleza em 2024 o Evandro e não a senhora? E o Mikael, ele pergunta se a senhora considera que, no fim das contas, a opção pelo Evandro pode ser considerada um acerto do PT, já que ele foi eleito.
0: É tão difícil falar sobre isso, sabe? Porque são pessoas de muito... A convivência é muito recente, partidariamente falando, de uma certa forma.
1: Já fazer essa avaliação.
0: Eu não tenho como fazer uma avaliação, porque, assim, era uma coisa improvável. Se você dissesse que isso ia acontecer em 22, era muito improvável, porque essa

0: pessoas todas estavam contra o PT até 22. As pessoas, assim, por exemplo, vamos dar nome, né? Por exemplo, você tinha aí toda, o Evandro, o Camilo e outros, eles eram todos do grupo dos Ciro Gomes. Era do grupo do Ciro Gomes, eles eram. É só analisar. A primeira vez que o Camilo objetivamente veio apoiar o Lula no sentido de para fazer campanha e tudo, foi em 22. Até então, ele apoiava o Ciro. Eu digo isso porque eu estava aqui sendo candidata. Em 2014, na primeira eleição do Camilo, eu fui tirada do ar da TV. O programa de TV, eu não tive acesso a ter. Eu tive que judicializar. Aí ligava para o Rui Falcão, liguei para a Lula, liguei para tudo, para dizer, gente, me tiraram da televisão. Me tiraram do meu programa eleitoral para ser candidata federal pela primeira vez. Eu não tive programa eleitoral, se vocês lembrarem, para lembrar. E um dia que eu consegui, depois de muita briga, consegui colocar, eu saí sem voz. Gente, que é isso? Tipo, que foi 2014, né? Então, assim, e fomos lá firme e forte, né? Tipo, eu tinha acabado de ser prefeito, tinha saído em 2012, com um governo, na minha concepção, assim, extraordinário, um governo popular, essa coisa toda. Em 14, eu fui vetada do tempo de televisão do meu partido. Então, assim, é muita coisa, gente. Lá pra cá, muita coisa já aconteceu. Então, já começou logo aí. Então, objetivamente, o Evandro, não me lembro do Evandro apoiando Lula até 22. Eu me lembro, o Evandro apoiava o Ciro. O Camila apoiava o Ciro. Essa turma toda tava apoiando o Ciro para presidente da República. Então, assim, eu acho que as pessoas têm essa memória também, sabe? As pessoas também não. A gente pensa que o povo é muito sábio, o povo é muito atento a essas coisas. Então, eu, de uma certa forma, então, eu não quero julgar, fazer um julgamento de A, B, C ou D, mas era uma situação muito improvável. Eu acho que faltou esse diálogo franco dentro do partido, entendeu? Sobre o que é que estava posto.
1: E a relação com o governador? Que aí, nesse caso, a gente está falando de alguém que esteve no seu lado durante a sua gestão na prefeitura e foi o seu candidato à sucessão.
0: Sim, sim, sim. Olha, eu quero bem ao Mano, é uma pessoa que não tem jeito, nós tivemos 30 anos de militância junto, essa coisa toda do mesmo grupo político, não era nem só do mesmo partido, do mesmo grupo político, essa questão toda. Mas eu acho que de uma forma ou de outra, né, esses novos rumos, essa aproximação, essa relação mais efetiva aí com o governo, eu não sei. E eu também, assim, então eu acho que o Mano é uma pessoa bem intencionada, eu acho que ele tem muitos valores, assim, muitas qualidades importantes, sim. E não é o Elmano, né? Não foi o Elmano, digamos assim, foi toda uma. Porque o Elmano tá no PT há muito tempo, o Elmano é filiado do PT desde 16 anos, antes mesmo de ter filiação. Era filiação interna que a gente chamava, que era com menos de 18 anos. Então, ele já tá. Esse estranhamento não veio por causa dele, Elmano. Ele, a gente no PT mesmo, nós lutamos muito.
2: O governador tem citado o seu nome em algumas entrevistas, sempre que perguntado sobre a chapa majoritária para o Senado. Ele tem citado alguns nomes, inclusive tem citado o nome da senhora como um nome aí da federação Rede Pessoal. Como é que a senhora recebe essa fala dele após esse afastamento? A senhora acredita ainda na possibilidade de uma aliança com o governador oficial, caso o seu nome de fato seja concretizado como candidato ao Senado?
0: Olha, eu tenho a intenção de apoiar o candidato do PT para o governo do Estado. É humano, especificamente o humano, né? Então, assim, porque assim, não é um distanciamento, não é humano, assim, tipo, meio que o meu choque foi com a política do nosso município, do nosso Estado. Então, assim, eu acho que, assim, porque se você for analisar os índices do governo, todos os índices do Estado têm sido superados, de forma objetiva, prática, né? Então, assim, não tem o que falar do ponto de vista mesmo da minha vida partidária, eleitoral, essa coisa toda. Não, mano, eu espero poder colaborar com esse momento político, que não será um momento fácil. Não vai ser um momento fácil. Por quê? Porque eu tava assim, se a gente parar para pensar hoje, a disputa não é só racional. Nesse mundo de polarizado, a disputa ela vira, vira assim, é quase como se virasse uma partida de futebol, que é muito grave para o Brasil. As pessoas, assim, não, elas deixam para se posicionar muito a partir dessa dualidade, que a gente chama de polarização, como se tivesse em jogo várias coisas. Eu digo assim, a disputa não é só racional, ela é semiótica também. Aí eu aproveitar meus conhecimentos semióticos para entender, porque é isso. Hoje você fala por valores, você fala por símbolo. Quem que imaginava, gente? A gente está vendo. Quem é que imaginava nesse Brasil, nesse Ceará, os homens de bem ser os pior possível? Ele se dizia um homem de bem, de família. A gente tá vendo, assim, porque eu digo muito assim, que essa questão do bolsonarismo é um combo. Normalmente é um agressor, aí junta também o cara rouba, aí também não sei o que, é um combo, sempre é um combo. Ou ele é homofóbico, ou ele é LGBTfóbico, ou seja, é uma coisa muito esquisita. Então, assim, eu tenho lido isso, inclusive, esse movimento da extrema-direita mundialmente, pra gente também entender o que, que é isso. Então, eu acho que diante disso que a gente tá vendo aí, nós precisamos fazer um apelo ao povo. Porque, no final das contas, é o povo que vai ter o discernimento para votar em quem ele acha que vai. Então, assim, para terminar, vai, né? Só para terminar essa resposta, só para dizer o seguinte: eu gostaria muito, né? Se fosse a candidata

0: governo, do governo assim, da chapa do governo, digamos assim, né? Mas nunca, em nenhum momento, isso é uma... Quem colocou, inclusive, isso foi... Só para deixar claro, não foi eu que lancei a minha candidatura, a Adriana e a Mariana, candidatas a presidente naquele momento do PT estadual e municipal, lançaram isso, e isso pegou, assim, pegou que as pessoas estão comprando essa ideia com as suas ideias. Porque eu digo assim, uma coisa boa que o povo me deu, e que eu tenho muita gratidão por isso, é que o povo me deu o direito de defender os interesses deles, do povo, sem precisar ficar pedindo licença a ninguém, nem baixando a cabeça pra ninguém, e nem ficar sendo monitorada por ninguém. Porque eu só dependi do povo a vida toda, até hoje.
1: Vamos para um intervalo e na volta a gente segue batendo um papo com a pré-candidata ao Senado, Luiziane Lins. Até já.
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1: Estamos de volta com o Ponto Poder Contexto. Seguimos acompanhando a live Ponto Poder.
2: Nesse cenário, então, a candidatura avulsa seria considerada, tá colocada na mesa também essa possibilidade?
3: Sim, tá sim. Porque enquanto federação, ela pode viabilizar uma candidatura. Pode se viabilizar uma candidatura, que a gente chama avulsa, mas assim, apoiaríamos sem uma aliança formal, existe essa possibilidade, e a candidatura ela se estabeleceria. Porque o que acontece? Infelizmente, não sei exatamente quem, mas prometeram bem umas 8 pessoas o Senado. E é por isso que está essa confusão que está. As pessoas, não vou dizer por quem que foram, mas as pessoas foram enganadas. Mas, gente, não dá para ter 8, se só tem 2 vagas, né?
1: Falando assim, entre esses 8 nomes, um deles ali, que era o nome do José Guimarães, deputado federal, hoje ministro da Secretaria de Relações Institucionais do presidente Lula, acabou deixando aí essa corrida eleitoral para o Senado, que era desejo dele, para assumir o ministério. Com a saída dele, né, dessa rota aí, como é que você avalia esse cenário, inclusive, de eleitores da esquerda, entre esses nomes, esses pré-candidatos aí ao Senado?
3: Ele, Guimarães, você fala como...
1: Essa saída dele, você vê um cenário mais propício para você lançar o seu nome?
3: Olha, eu acho que independente disso, porque assim, a questão do Guimarães, assim, eu só lamento, porque assim, a minha situação e a situação do Guimarães, ela meio que são uma situação referente à situação que eu falo aqui. Então assim, quem foi que historicamente, nos últimos 30 e tantos anos, construiu o PT no Ceará? O Guimarães, a gente, e nós. Então assim, objetivamente era isso que estava, e como é que de uma hora para outra, o que foi que aconteceu? O cara passou a vida toda construindo partido, se preparando para ser candidato ao Senado, entendeu? Tipo assim, eu passei a vida toda, eu me lembro demais, eu amamentando meu filho e tal, e eu era presidente do PT de Fortaleza nessa época, e eu lembro o seu cheio de leite, o menino querendo mamar, e eu ia lá, eu me lembro de leite, são coisas que marcam, né, a gente? Então assim, o Guimarães sai também num momento que não foi também simples para ele abrir mão desse candidato ao Senado, não foi. Agora, supostamente, né, assim, existe essa concepção de que que o governador já é do PT, tem que ser outras pessoas de outros partidos, essa coisa toda. Sempre é bom compor, gente. Eu fui prefeita de Fortaleza e eu tinha na Câmara Municipal, eu tinha uma base de 35 vereadores. Eu sei o que é dialogar com o diferente. Eu não tenho problema nenhum. Se existe uma pessoa que não nasceu para julgar a humanidade, sou eu. Existe uma pessoa aqui, eu digo assim, eu quero transformar, quero mudar para melhor, eu não quero julgar, eu não sou uma pessoa de ficar julgando ninguém, nem até porque esse negócio de julgamento é uma coisa tão complicada, mas, embora não deixei de ser julgada a vida toda, mas não é do meu feitio. Mas assim, então, o que eu acho é que a pergunta é que PT que vai sair depois dessa minha saída e de uma certa forma da saída desse processo eleitoral do Guimarães, porque

0: representar, porque assim, eu não saí do PT, eu até comentei isso nacionalmente. Eu até falei pra Edinho isso, eu digo, Edinho, eu não tô saindo no PT, não tô saindo do PT porque eu sou minoria. Eu sempre fui minoria no PT. Eu entrei no PT já minoritária. Mas eu tinha consciência das minhas posições. Entendeu? Do que eu pensava e tudo. Então eu sempre fui minoria. Nosso grupo sempre foi minoria do PT. Por uma reviravolta da história, eu viro candidata a prefeita pelo partido da revelia. Você lembra disso, né? Mas é isso, em 2004. Ai, gente, 2024 ser queimada na mesma fogueira, muda mesmo na fogueira, né? Assim, é mudar mesmo na fogueira, né? Tipo, assim. Então, assim, é muita. Foi muita. Então, eu tô muito tranquila, porque assim, é, com a consciência de que eu dei o melhor de mim a vida toda pra construir isso. Eu dei o melhor de mim quando o Lula estava preso. Todo mês eu estava lá. Eu passei um ano novo lá. Só tinha eu e a Gleisi, que a Gleisi era presidente do PT na época. Só tínhamos de deputados eu e ela, passando a noite na porta da Polícia Federal lá em Curitiba. Sei que eu dei o melhor de mim, então não me arrependo, porque quando a gente faz as coisas com amor, com acreditando, a gente fez o que era de melhor. Então, assim, não tem como lamentar. Eu não lamento nada que eu fiz, não, acho. Eu lamento para onde é que se vai levando o maior partido de esquerda da América Latina. Isso me preocupa, porque isso aí interfere em todos nós. Em todos nós. Qualquer liderança, gente, de esquerda, de verdade e tal, que se desconstitua, é uma perda para todo mundo. Objetivamente é isso. Ninguém pode ficar feliz quando um companheiro saiu, nem que você não discorde. Mas pelo menos tá no campo histórico, tá do lado da sua luta, né? A gente diz do lado certo da história, pronto. Né? Nós já não somos muito, ainda já ficar. Então, assim, a gente sofre com isso. Não tem como sofrer. Então, eu acho que só liga digamos assim, uma pisca-alerta aí para o que é que vai vir daqui para frente. Porque, sinceramente, eu digo com muita fraqueza para vocês. Muita gente que entrou no PT agora, na primeira oportunidade, na hora que o PT perdeu o governo, municipal, estadual, sai. Sai porque já saiu outras vezes. O PT, quando o Lula foi eleito em 2002, teve um processo de filiação de inchaço gigante, que é natural que um governo tenha, porque é enraizamento social, essa coisa toda. Mas era muita gente que queria estar perto do poder. E eu acho que muita gente veio de novo para estar perto do poder. O Ceará é o único estado que hoje tem governo federal, governo estadual e prefeitura alinhado. Único da federação inteira. Isso é porque, na minha opinião, e eu acho que me deveria colaborar com isso, é a presença forte e clara socialmente do PT. Era, né? Tipo isso. Deputada, as pessoas sabiam o que era, do que se tratava, ok? Não estava, como é que a gente diz, não estava misturado, digamos assim, ideologicamente com outras coisas que estavam postas. Eu mesmo lutei muito pro PT, não ir pro governo na época do Roberto Cláudio. É, por isso fui candidata. Não fui candidata só porque eu queria, porque eu sabia da dificuldade, fui sozinha. O Camilo era governador, 2016. Tinha tido impeachment da Dilma, o PT estava passando pelos piores momentos da vida dele. Ninguém queria ser candidato. 2020, mais ou menos a mesma coisa. Porque tinha tido a prisão do Lula. Então fui cumprir tarefa. Por quê? Porque naquela época, de 2016, ninguém queria ir, mas o pessoal queria que a gente fosse apoiar a chapa do Roberto Cláudio. E eu sabia que ali o PT já estava comprometido. Do mesmo jeito aconteceu em 2020. Quem me pediu em 2020 para ser candidata foi o Lula. Lá de dentro da Polícia Federal, ele mandava o recado. Ele sabia que eu estava lá sempre. Ele mandava o recado para mim. Diga ela que ela vá. Porque ali muita gente não queria botar a cara a tapa. Um momento de muita dificuldade. Lula preso. A gente foi chorar e dizer que ia sair do partido. Não sei o que. Isso é verdade. E um dos principais atritos que eu tive com essa turma foi para defender o Lula. Porque eu não me conformava de que tinha gente, governador, não sei quem, não ia lá e não ajudava. E não fazia nada. E ameaçado foi sair do partido na época. Então, assim, eu acho que é uma boa turma que entrou como legenda mesmo. Entrou porque não tem afinidade ideológica. E na primeira oportunidade vai sair. E vai buscar outros caminhos.
1: Deputada, puxando esse ponto que a senhora trouxe aqui, desse alinhamento, né, governo federal, governo estadual, prefeitura, a gente sempre está comentando esse ponto na live, no sentido de que o Ceará, ele se torna um foco dessa estratégia de 2026, por essa particularidade. Agora a gente está falando também de um cenário pré-eleitoral, com a oposição articulada, como não antes, encabeçada por um nome que, ao longo da trajetória da senhora, a senhora conhece também, que é ex-governador, ex-ministro Ciro Gomes. E as pesquisas, nós trouxemos os dados da pesquisa Quest, inclusive, elas colocam um cenário muito disputado para uma disputa de reeleição do atual governador. Então, eu gostaria muito de saber que leitura a senhora tem feito dessa oposição e desse enfrentamento que a esquerda deve fazer em relação à oposição com a pré-candidatura do Ciro aqui no Ceará para 2026.
0: É que essa questão do Ciro foi uma coisa para nós, cearenses, assim, muito inusitada, né? Uma coisa muito, assim, essa frente que se formou. Porque assim, até um tempo atrás, né, o Ciro era uma pessoa que se colocava fortemente contra o dito chamado bolsonarismo, né? Então, assim, houve uma meio que uma frente contra o governo que se colocou aí. Eu, na verdade, assim, então, acho que não vai ser uma eleição simples, porque supostamente a extrema-direita, não falo da direita, falo da extrema-direita, ela tem um percentual devido à polarização que vai, digamos, ela tem um piso, ela sai dali. Entendeu? E agrega talvez outras coisas, né? O próprio Ciro já foi governador, foi ministro, foi candidato a presidente várias vezes.

0: essa questão toda. É um homem que fala pro Ceará, porque na verdade ele, a vida política dele aqui, em geral, foi aqui mesmo e tal. Agora, muito mal acompanhado, né, gente? Muito mal acompanhado. Então, assim, meio que completamente a gente. Até um processo de estranhamento, porque assim, eu não consigo ver, imaginar. É como se a gente olhasse para a eleição de 24. Imagina, a gente tá hoje sendo governado pelo PL aqui em Fortaleza. A gente ia ser o fim do mundo para nós aqui. Porque Fortaleza é libertária. Fortaleza é uma cidade à frente do tempo, da política. A gente chega ali, ali pro lado sul, sudeste, o pessoal fica impressionado como nós somos politizados. Nós do Nordeste, né? Assim, santa politização. Porque assim, teve coisa, gente, que são esses fenômenos das redes, são fenômenos da coisa. Isso tem que dizer pro povo todo dia, um processo educativo, que não é assim. Porque não pode uma pessoa que não deu um dia de serviço para a humanidade, não deu um dia de serviço para Fortaleza, não deu, quase ser prefeito. Tem uma coisa errada. Eu acho que esse vácuo que se coloca na sociedade, na juventude, essa ausência de sonhos e de perspectivas, de possibilidades, entende? Então, assim, isso a gente tem que estar muito atento. Então, infelizmente, assim, eu vejo, não vai ser uma eleição fácil, mas eu acho que o Elmano tem todas as condições de vencer essa eleição, eu acho, acredito. Não vai ser fácil, vai ser uma eleição dura. Vai ser uma eleição, ninguém sabe também o que vem de lá, porque todo dia é uma surpresa nova. Tava aí esse Flávio Bolsonaro aí, o tempo inteiro empate, até aquela confusão toda, já tava nos preocupando. Aí vem uma confusão dessa que tá aí, ninguém sabe como vai ser o desdobramento dessa nove celulares, ainda acho que ainda estão no primeiro. Diz que tem umas 10 mil vídeos, não sei de quê, tem um monte de coisa. Então, uma boa parte da República vai estar, infelizmente, envolvida num monte de confusão que ninguém sabe o que vai acontecer. Objetivamente é isso, né? Porque... É o que eu estou dizendo, quando a política vira esse palco de qualquer coisa, não de moral, não de valores, né, sabe? Vira isso. Então fica também muito vulnerável uma pessoa dessa com esse valor caro. Ele tinha o dolo de querer comprar as pessoas. Tá claro pra gente. É uma coisa muito. E aí deixa-se cair também quem quer. Porque as pessoas sabem disso. Se chegasse uma pessoa, pra mim, como muitas, vamos imaginar, vocês imaginam que a prefeita da quarta, hoje terceira, bem dizer, terceira cidade de população do país, quando eu fui prefeita, que teve muitas propostas indecorosas, né? Certamente que chegavam, né? Você tá. Mas você também tem que tomar o discernimento se você vai ou não quer aquilo ali pra você. Se você acredita ou não naquilo. E dizer, não, sai de perto de mim, que não, minha história aqui é outra. Então, assim, vai ter muita coisa pela frente, eu acho, na minha opinião. E então, assim, e essa questão do ponto que eu falei da história do pombo. Então, hoje, por exemplo, a gente o Lula já passou nas pesquisas na frente, né? Mas mesmo assim não é uma eleição fácil. Por que não é uma eleição fácil? O Brasil está melhor, nós estamos praticamente com o emprego, nós estamos com o que a gente chama de empregabilidade praticamente em pleno emprego, nós temos um país que está se reconstruindo. Gente, reconstruir ministério não é uma coisa fácil, né? Tinham acabado com tudo, não tinha mais Ministério da Cultura, não tinha mais Ministério das Mulheres. Várias coisas se acabaram, meio ambiente, não tinha nada disso. Hoje você tem uma reconstrução. E eu acho que para tão pouco tempo, eu acho que o Brasil está no rumo bom, importante, sabe? As pessoas voltaram a ter minimamente alguma renda. Por isso que nós temos processo de endividamento, mas a gente não podia nem se endividar porque não tinha dinheiro nem emprego. Então, assim, eu acho que está tudo muito, muito melhor. Acho que o Brasil está se reencontrando. Agora, vai ser fácil? Não, por quê? Porque não é só racional. Porque existe o que a gente está dizendo. Existe a questão da polarização, eu gosto ou não gosto, ou então é isso ou é aquilo, ou então é tipo é o fla-flu que às vezes a gente imagina. E não é isso. E a gente precisa dizer para as pessoas que não é isso. A política não é isso. No outro dia, você acorda eleger alguém. Rede, só que eu esqueci de dizer isso. O presidente nacional da rede esteve com o governador. Uhum. E naquela ocasião, eles colocaram essa questão. Eles colocaram a minha candidatura como uma candidatura que poderia ser uma candidatura ao Senado da base do governo. Então, para você, assim, que eu acabei não dizendo isso, que eu acho que isso é importante. Porque a rede quer essa candidatura. O presidente da rede quer que essa candidatura, porque acha que é uma candidatura potente e que ele está impressionado com, digamos, o bem-querer das pessoas para esta candidatura. Então, tem sido isso muito interessante. Ele tem conversado, dialogado muito comigo. Então, eu estou aqui muito para cumprir tarefa. Como eu cumpri no PT durante 37 anos, eu estou muito nessa de cumprir tarefa nesse momento.
1: Do mesmo modo que houve essa conversa com o governador, a federação, rede pessoal, tem mantido diálogos com outros partidos da base do governador, justamente para haver essa aproximação e a possibilidade desse diálogo? Como
0: é que tá? Mas é porque passa muito por quem está no poder, né? Então, assim, não adianta a gente conversar com outro partido, porque qualquer partido que for constituir fora da base do governo vai ter que ficar fora de tudo. Do tempo, do que a gente chama de legenda, vai ficar no outro patamar. Então, assim, mas, de fato, objetivamente, isso é uma questão que é considerada. Tanto é que quando eles foram conversar com a Mano, com o governador, foi colocar exatamente isso. Olha, tem possibilidade, nós queremos estar na base do governo, continuar na base do governo, porque o pessoal faz parte do governo, né? Tem dois secretários, né? Tinha a secretária Adelita, né? Que foi pro PT, que era secretária de juventude, e tem o João Alfredo, né? Que é o presidente do IDAS, é o superintendente do IDAS, que também é do pessoal. Então o pessoal já estava no governo, né? Então, assim.

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0: todo domingo nesse horário de 4 às 6 da manhã, despertando a cidade, alegrando o sertão, fazendo o maior foá. E eu vou dizer novamente e outra vez repetir.
1: Diga,
0: hoje, meio-dia, tem o programa Clube do Brega na TV Diário. Tá uma beleza, viu?
1: É?
0: Pois é.
1: Qual é a atração que tem hoje lá?
0: A atração tem um meninozinho de 5 anos de idade tocando e cantando ao mesmo tempo.
1: É não, mano.
0: De tamanho,
1: cara. Se garante mesmo, pivete?
0: Se garante, ele olha, com o tamborzinho e...
1: Por falar em criança, você viu o vídeo da criancinha, parece que tem uns 3 anos, que tava na igreja. Aí ele foi orar, né? É uma igreja evangélica, né? Ele foi orar, aí ele pediu oração pelo pastor, pela igreja. E pro Neymar ser convocado.
0: Foi não.
1: O menino é bom de oração, viu? Foi, cara, viralizou. Chegou no Neymar. O vídeo chegou no Neymar, foi.
0: Aí diga aí que esse menino vai ser estrela da seleção brasileira.
1: Não é não?
0: Aí foi não, foi. 3 anos.
1: 3 anos.
0: Ah, lá pra esse Neymar é fora de série. Ele pode até nem jogar mais como jogou antigamente.
1: Mas ele é querido, ele é querido.
0: Meu nome.
1: Ele é querido. Ele é uma grife.
0: Não, Cristo,
1: deu valor? Aí,
0: deu valor. Eu acho que ele foi convidado não tanto pelo futebol, mas pelo nome, o potencial econômico que ele carreta para tudo que é campo.
1: Segundo, você disse tudo, porque infelizmente nos últimos anos o interesse por seleção brasileira diminuiu muito.
0: Verdade.
1: Se o Neymar não fosse, aí é que não ia ter tanto interesse. Então teve muito peso do lado comercial. Futebolisticamente falando, nem tanto. Mas o nome Neymar é forte.
0: Mas pode haver uma surpresa boa.
1: Eu acho que ele vai comer grama.
0: E eu acho que também. E vai virar burro?
1: Não, macho, não. Ele vai comer grama. Ele vai dar o gás.
0: Dá o gás, aí tá certo.
1: Entendeu?
0: Esse programa, Cícero Paulo, só não é melhor porque a gente não leva as coisas a sério.
1: É mesmo, vai. Vocês ficam só falando. Arruma de besteira.
0: Pois é. Ah, o pior de tudo isso é que o povo gosta,
1: mano. Não é, não. Vem quando eu não encontro o povo no meio da rua, não. Ei, macho, vamos olhar lá aquele lereado teu do Silvio Neves, ó, mano.
0: Pois é.
1: É muito legal aquilo ali, aquelas conversas de vocês Sim, dois, ó.
0: Não é porque nós estamos na nossa frente, não, mas nós somos fuleiros, viu?
1: Nós somos bons também.
0: Ei, e além de nós...
1: E humilde, hein?
0: Humilde. Além de nós, a gente ser bom, conhecer a matéria, nós somos muito humildes.
1: Muito humilde, viu? É verdade.
0: Pois me responda o que é que quanto mais enxuga, mais molhado fica.
1: Eu digo, você quer que eu diga?
0: Diga agora, né?

0: Meu Deus, meu desejo criou asas e foi morar no coração, seu Vindelé.
1: Não é, rapaz, isso é altamente capilogêncio e aguçado.
0: O desejo saiu voando.
1: É. Pois bem, Cícero Paulo, é o nosso programa Forrosão da Verdinha.

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0: Cícero Paulo, meu livro tá pronto. O livro Viva Meu Padrinho, eu já falei, né?
1: Silvino Neves já saiu, vai sair.
0: Não, homem.
1: Não durou nem 6 anos.
0: Não tá pronto, não. Tá escrito, tem que passar por revisão, um bocado de coisinha, mas são 70 contos. Não é de quanto de reais, não. São 70. Aliás, eu pensei em vender R$70, mas vou logo dizer, vai ser dirigida a uma obra assistencial. Casa de idoso, que quem fundou foi meu padre Cícero.
1: Ah, lá em Juazeiro?
0: É, não quero nem um tostão. Vou conseguir patrocinador. Entendeu?
1: Isso.
0: São 70 historinhas. Não tá publicada, mas aí já tem gente contando história no Facebook.
1: Mas quando é que sai, homem?
0: Tenha calma, rapaz. Quer comprar 10.
1: Porque macho, sinceramente.
0: O importante, Cícero de Paula, é porque tá mais perto do que longe, viu?
1: É, então pronto, então aguardemos, né?
0: Eu já tô sabendo que você vai querer comprar uns 20 livros.
1: Não exagero, não, vou querer só uns 18.
0: 18?
1: É.
0: Pois é, aí eu dou de graça pra completar os 20.
1: Pronto.
0: Cícero Paulo, depois que eu comecei começou a contar essas histórias aqui, Patrício, coincidência ou não, que antigamente não tinha essas historinhas dele no Facebook.
1: É, eu nunca tinha visto, não.
0: E eu tô achando bom, porque tá me municiando para o segundo livro, que eu já tô pensando.
1: Ah, tá.
0: Essa eu vi no Facebook, eu acreditei perfeitamente. Diz que tinha um senhor que era até gente boa, católico, devoto do meu padre Cícero, mas tinha mania de chamar nome. Não é. Era. Peço desbocar, tinha mais muito nome, né?
1: Sim.
0: Ela dá.
1: Filho de rapa.
0: É, aí. Filho de rapa.
1: Vai tomar.
0: É, exatamente. Né? Qualquer coisa, isso é o Satanás, é o cão lá, ele, é o. Entendeu? Chamar pelo bicho preto de vez em quando.
1: Ixi.
0: É. E tá não chame, não, que as palavras têm força. Nunca diga isso.
1: Eu também ouvi falar nisso, viu?
0: Pois
1: que as palavras têm força, viu? Isso que é bom.
0: Aí diz que uma vez o camarada sentia assim uma catinga de chifre queimado.
1: Ih, estava com febre.
0: É, não tem aquele quarto onde você guarda as tralhas no interior, né? Saco de milho e tal e tudo.
1: Guarda os famosos breguessos.
0: É, os breguessos. Aí o cara ela foi lá, abriu, tava lá um vulto estranho lá dentro.
1: Ixi!
0: Foi.
1: Não era o negão, não?
0: Tinha chifre, tinha rabo, tinha tudo. Rapaz, ele fechou bem ligeiro, ficou com medo.
1: Ixi.
0: Aí mandou falar pro meu padre Cícero. Aí meu padre Cícero, aí eu vou lá. Devia ser ele na zona rural, né? Aí pegou o carvalho, foi lá e sentiu logo a catinga de enxofre. Aí, assim tá contado no Facebook. No Facebook.
1: É.
0: Quando ele abriu, que veio a marmota, disse, me traga aí um rosário, né? Aí trouxeram o rosário, ele entrou pra lá. Aí daí o povo ouviu, foi o pipoco. O puf, e a catinga de chifre queimado. Aí ele saiu e disse, olha, você não chame mais esse irmão por esses elementos. Aí disse, né?
1: É.
0: Não chame mais por ele, não chame mais, cara, porque ele vem.
1: Deixa de falar palavrão.
0: Deixa de falar palavrão, porque atrai coisa ruim pra sua casa.
1: Pois é.
0: Aí pronto, daí pra cá. Por isso que aqui é tipo uma catequese, né? Não chame pelo encardido, não chame porque ele vem.
1: Ixi.
0: Reze.
1: Reze.
0: Pois é.
1: Ou então fale só coisas boas, né?
0: Boas.
1: Chame por coisas boas. Por
0: coisas boas.
1: É.
0: Em tudo dai graças a Deus. Inclusive é uma parte do salmo que diz, em tudo dai graças a Deus. Cícero Paulo, nós estamos dois professores.
1: Não é não?
0: Nós somos muito sabidos, não é? Acima de tudo, humilde.
1: E viva meu padinho.
0: E viva meu padinho.

0: dá certo, Marrom. Eu também já fui bom nisso e continuo querendo.
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0: Segura aí o fole, Cícero de Paulo, é o nosso programa Forrozão do Sertão, Forrozão da Verdinha. Estamos chegando bem perto do final, ainda tem um bocado de gente pra gente falar. Abraçar o meu amigo, esse é gente boa demais, o Adail Júnior, ele acorda cedo. Adail, qualquer dia eu vou tomar o seu café adoçado com mel, viu? É, ele é café com mel e alho dentro.
1: Ai, é?
0: Ixi. E tem também o meu amigo Lourival Tavares, aqui em Taitinga, a doutora Nailde, o doutor Fernando, o doutor Paulo Quezado, Chico Lopes, a Rosa Espíndola, o doutor Chico Lopes, Rosa Espíndola, e tanta gente boa que eu me esqueci agora do nome, mas depois eu falo o nome.
1: É, mas todos sintam-se abraçados.
0: Pois é. Cícero Paulo, vou lhe perguntar pela última vez.
1: Pergunte,
0: se você não souber, eu vou lhe dar uma Maria Maluca, viu?
1: Ixi, opa! Sabe o que é Maria Maluca, sabe? Ah, mas não é o...
0: Você tá confundindo com a Chulipa, né?
1: Não, Maria Maluca, aquele...
0: Mas no interior, Maria Maluca, doce. E esse que você fechava as duas mãos e dava na cabeça?
1: Que é uma iguaria cearense.
0: Não, Maria
1: Maluca. Ah, não é aquele não de comer, não?
0: Não, mas tem a Maria Maluca, você...
1: Ah, tá falando isso aqui, macho.
0: Como é que é o nome?
1: Não é Maria Maluca, não, macho. É outro nome, isso aqui, tem outro nome.
0: O Cocorota?
1: Tem Chulipa e dá um... Você até assopra dentro.
0: É, exatamente. Aí, pufo.
1: É. Não é Maria Maluca, não. Não sei, não. Maria Maluca é uma comida.
0: Cruza os dedos, não, mas no nosso terreiro chama da Maria Maluca, é isso.
1: Aí é. Sabia, não.
0: Pela última vez, o que é que quanto mais enxuga, mais molhado fica? Você sabe, Cícero?
1: Eu sei e nós vamos saber já, todo mundo.

0: Quem mais eu, quem mais eu, embora Cícero, Paulo no Ceará 6. E pra casa, embora tem um. Eu conheço as três variáveis, né?
1: Sim, três variantes.
0: É pegar o beco.
1: Pegar o beco.
0: Dar nos cascos.
1: É, sair fora.
0: Sair fora.
1: Pegar o bico,
0: pegar o beco, né? Dar nos cascos, sair fora, ganhar o bredo. No nosso terreno também tinha ganhar o bredo, né?
1: Aí era.
0: É, ganhar o bredo, quer dizer, ir embora pro dentro do mato, né?
1: Puxar o carro.
0: Puxar o carro, rapaz, tá isso, tem serviço, mas rapaz, puxar o carro, quer dizer, caindo fora, né?
1: Sair fora.
0: Dá o pira.
1: Pegar o beco, né?
0: Vou dar o pira também, né?
1: É, dá o pira. Ei, mano,
0: bora dar o pira, olha só, mano.
1: Ei, tirar o cavalinho da chuva, não, né?
0: Não, tirar o cavalinho da chuva, você recolher o trem de pouso, né?
1: É.
0: Rapaz, Cícero Paulo, a nossa vantagem é que nós somos muito humildes, mas a gente sabe de muita coisa, né?
1: É, verdade. Tirando a nossa humildade.
0: Tu não é professor porque não quer, Cícero Paulo.
1: É aí, mano.
0: E eu, pra ser professor, só tô faltando um anel. Tu não quer me dar um anel, não, Cícero
1: Paulo? Quero não,
0: não quero.
1: Quer
0: ser professor, mano.
1: Não, você vai ficar sem ser.
0: História do interior. Atenção, que se aparecer algum filho de Deus que queira me dar um anel de professor,
1: anel
0: eu aceito.
1: De formatura.
0: Formatura em coisa... De correr beijo no interior.
1: Vamos pra resposta.
0: Terminou o programa, Cícero Paulo?
1: Terminou o programa.
0: Me pergunto, você me pergunta e eu respondo, Lulu.
1: Silvino de Neves.
0: Diga-me lá.
1: O que é o que é? Quanto mais você enxuga, mais fica molhado.
0: Repita a pergunta.
1: Quanto mais você enxuga, mais fica molhado. Como é que pode?
0: Rapaz, o povo da praça chama de toalha. Mas nós não chamamos de toalha. A toalha.
1: A toalha?
0: É. Quanto mais você se enxuga, mais ela fica molhada.
1: É
0: não?
1: É.
0: Agora, você vai me responder outra coisa. De onde veio que vem essa pergunta?
1: Olha, não foi de Brasília, mas foi lá...

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1: Bom dia, meus amigos, bom dia, bom dia, bom dia. Estamos começando domingo 24 de maio de 2026, Conversa com o Tom. Hoje, um programa todo especial, aliás, hoje tem muita comemoração, muitas datas que são lembradas, eventos, fatos que são lembrados no dia de hoje. E nós vamos conversar com o nosso querido Kleber Galvão. Hoje um convidado bem especial. Tudo bem, Kleber, contigo? Tudo bem?
2: Bom dia, Tom Barros. Bom dia, ouvintes da Verdinha. Um grande prazer, uma honra poder estar apresentando esse programa com você, né?
1: Com você aqui é muito bom.
2: Agradeço a oportunidade. Estamos aqui juntos, né? Estamos aqui no bastidores,
1: estamos,
2: né?
1: Estamos nos bastidores.
2: E hoje aqui
1: o Kleber Galvão, né? Meus amigos, é um operador de... Há quanto tempo já?
2: Olha, no rádio eu já estou há 26 anos.
1: 26, hein? 26 tem uma jornada anos. Longa.
2: Comecei, né? Em Belém do Pará.
1: Santa Maria de Belém do Grão Pará.
2: Na rádio Marajoara do Carlos Santos.
1: Eita, Carlos Santos foi cantor e governador.
2: Aprendi lá, trabalhei com ele.
1: Foi mesmo.
2: Depois de lá eu trabalhei na Rádio Liberal, em afiliada inclusive da Globo, lá em Belém. E de lá eu vim pra cá de férias.
1: E ficou.
2: E acabei ficando. Surgindo as oportunidades, né?
1: Pronto.
2: Depois de tantos anos, então, é que... tempos atrás como seu ouvinte, hoje aqui com você trabalhando.
1: Boa. Seja bem-vindo de coração.
2: Agradeço aí a oportunidade e um bom dia para os nossos ouvintes aqui,
1: agradável.
2: Né?
1: Fiéis. Pois é, e o Kleber Galvão vai continuar comigo aqui no programa hoje de uma maneira muito especial, até 9 horas da manhã, ou um pouquinho mais, às vezes a gente estoura, não tem nada a ver,
2: domingo. É domingo, né? Tá tudo em casa, né?
1: Pois é. Então, gente, a parte musical de hoje, nós vamos com Chuvas de Verão, para começar a rodada musical. Chuvas de Verão com Silvio Caldas e uma música que o Calbi gravou com muita propriedade, chamada A Pérola e o Rubi. Eu quero até mandar essa música para Aldamira Vieira, porque a mãe dela era louca por esta música. E quando essa música toca, a Aldamira só lembra da mãe dela. Então, Chuvas de Verão, Silvio Caldas, A Pérola e o Rubi, Calbi Peixoto.

0: Você passou algumas datas comemorativas hoje, não foi?
1: Sim, hoje nós estamos comemorando o Dia Nacional do Café. Não confundir com o Dia Mundial e nem com o Dia Internacional. São três datas distintas.
0: Datas diferentes para o café?
1: Três datas
0: diferentes. Então a de hoje é?
1: Hoje é Dia Nacional do Café, o dia institucional, instituído pela ABIC, pelos produtores, né? A Associação Brasileira da Indústria de Café.
0: Sim.
1: Como a forma de poder homenagear, né, uma bebida que é tão consumida no mundo.
0: Muito
1: inclusive
0: gostosa.
1: O Brasil, ele é o maior produtor, né? Segundo a Tailândia, mas o principal
0: é o Brasil. O nosso café é muito bom mesmo, muito bom, né?
1: Já tomou nosso café?
0: Nosso cafezinho, isso aí é dispensável. Eu, como tenho assim um probleminha, não posso tomar o café, eu tomo café descafeinado. Mas é bom também, a gente se acostuma. É claro que você sente uma pequena diferença do café normal, mas é uma bebida muito agradável, descafeinada, e é melhor para a saúde, é bom que se frise.
1: Também, né? A cafeína nas doses certas ajuda a evitar depressão e mau humor, né?
0: É verdade, dá um ânimozinho legal.
1: Aquela coisa, né? Aquela dosagem especial, muito faz espaço. Mal a ninguém, é isso.
0: Bom, segunda rodada musical do nosso programa de hoje, Por Quanto Tempo Ainda, Orlando Silva, eu digo sempre que é uma aula de canto com Orlando, e o Despertar da Montanha com Vicente Celestino. Aproveito para mandar um alô para o Vicente Alencar, ele sempre está ligado com a gente. Como a música é com Vicente Celestino, lembrei dele. Está aí a rodada musical de agora para você.
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2: Estamos de volta com o programa Conversa com Tom. Vai até 9 horas da manhã, neste domingo, dia 24 de maio. Ô Kleber, qual é a sua cantora preferida?
3: Atualmente eu gosto muito da Ivete Sangalo.
2: Muito boa cantora. Hoje eu vou trazer uma cantora pela qual tinha eu uma grande admiração, lamentei muito quando ela morreu, morreu jovem, mas deixou um legado espetacular, que é a Clara Nunes. Ela gravou essa música chamada Obsessão, tá linda na voz dela.
3: Eu era criança.
2: Era, né?
3: Com o sucesso dela, mas eu lembro, assim, da repercussão.
2: Repercussão grande, da, muito jovem, respeito, né?
3: Mas jovem. Foi uma grande cantora da nossa
2: uma
3: música.
2: É uma perda lamentável, digo melhor. E o Orlando Silva de volta com outra voz. Quando eu digo outra voz, é porque na rodada que passou, o Orlando, na primeira fase, o Orlando Silva gravou por quanto tempo ainda, ele tinha a voz... da primeira fase, que foi de 35 a 45, acho que a fase de maior sucesso dele, a voz de cristal. Depois a voz ganhou um grave, ficou bem pesado e um cantor bem diferente, mas ainda bonita a interpretação. Então nessa rodada agora eu vou com Obsessão com a Clara Nunes e o Orlando Silva interpretando a música Mimi.

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2: Vamos a um rápido intervalo comercial. A gente volta já já.
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1: Estamos aqui, meus amigos, com Conversa com o Tom. Tem alguns destaques mais aí, tem, Cleber, que você estava separando?
2: Hoje também é o dia da infantaria.
1: Dia da infantaria?
2: É, o dia da infantaria, né? Além disso, também tem outros fatos históricos também de hoje. Nasceu Gabriel Fahrenheit.
1: Gabriel Fahrenheit?
2: Físico e engenheiro alemão, em 1686. Eita!
1: O negócio é, para medir o tempo, o bicho foi donado, né? Rapaz, já daquele tempo, 1800 e quanto, rapaz?
2: Deixa eu olhar aqui, 1686.
1: Rapaz, se o cabra já descobrir esses negócios, vamos danar. Rapaz, o alemão é danado, né? Dá o chapéu para ele. Rodada musical, gente. O Mulambo, Elisete Cardoso vem interpretar pra gente essa música, Mulambo. E o Alcide Gerardi vem com Serenata Suburbana do programa de hoje, Conversa com o Tom.

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2: Programa pela Verdinha 92,5, a rádio do meu, do seu coração. Cumprimentar aqui os nossos ouvintes, os nossos madrugadores. Mandou alô para o Júlio. O Júlio mora ali na rua Jaime Benévolo. Agora eu confundo se é Jaime Benévolo ou é Solon Pinheiro. Bom, mas qualquer bandeira ali pertinho, um da outra, não é? O Júlio é pai do meu querido amigo o Cavalcante lá da Cagesse, uma pessoa que sempre está ligada com a gente. Mandar um alô aqui especial também para o Rodrigão, Rodrigo e Janete, um abraço para vocês aí, muito obrigado, casal que sempre está ligado com a gente, como também a Edna e o Assis Cavalcante, são nossos queridos ouvintes. Bom, vamos agora a Marilena Romero, cantora cearense, brilhante cantora da década de 50, 60, Marilena Romero, conversa, música belíssima, e depois o Mário Genari Filho com Baião Caçula.

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1: Bonita para você. Vamos aproveitar este feriado, repousar, né? Nada melhor do que uma recuperação, recarregar as baterias para o novo dia de trabalho amanhã, na segunda-feira. Kleber, tem alguma novidade mais aí que você separou para mim?
2: Bom, hoje também é o Dia Nacional do Milho.
1: Eita, do milho?
2: Milho. É hoje mesmo, é Dia Nacional do Milho.
1: Vou dizer uma coisa, viu? O milho é muito bom. Olha, o que eu gosto do milho, canjica é o principal.
2: Eita, é bom, mingauzinho de milho. Ah, canjica, é bom demais.
1: Aí pamonha em segundo lugar.
2: Ah, é bom demais.
1: Primeiro é a canjica. Tem o bolo de milho também. Mas na ordem, para mim, a canjica é a melhor. Rapaz, uma canjica com cafezinho, já que você falou que era o dia do café. Olha, uma canjiquinha, quem faz? A melhor canjica que eu como aqui, feita pela esposa do Zé do Egito, a Aninha. Ela faz uma canjica, meu amigo, que o sujeito coma, come sorrindo e chorando, de alegria.
2: Que delícia, né?
1: É bom demais.
2: É bom demais.
1: Ô, canjica, alô, Aninha, bom dia. Alô, Zé do Egito, bom dia também. Então, tem pamonha, tem canjica, pé de moleque. Pé de moleque já é outra história.
2: Bom, no quesito do religioso católico, também o dia de hoje é dedicado à Nossa Senhora Auxiliadora. Padroeira de diversas paróquias e congregações religiosas.
1: Ah, é. Nossa Senhora Auxiliadora, sabe, ela é padroeira da igreja aqui de São Raimundo. A igreja é São Raimundo, claro, o nome está dizendo, mas quando você entra na igreja tem uma celebração dedicada à Nossa Senhora Auxiliadora. Bom, deixa para ficar a homenagem com São Raimundo, igreja de São Raimundo, meus amigos aí do bairro de Porangabuçu, vez por outra eu vou lá na igreja de São Raimundo. Na parte musical, Saudade de Pádua, com Altamiro Carrilho e sua bandinha. Olha aí, rapaz, Saudade de Pádua. E Pedras e Espinhos com Estrela do Norte, na sequência musical do nosso programa de hoje.

0: especial deste domingo, conversa com Tom de uma forma diferente. Vamos a um rápido intervalo comercial. A gente volta já já.
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1: É a Verdinha, querida rádio do meu do seu coração. Amanhã, às 5 horas da matina, quando os primeiros raios de sol começarem a iluminar o horizonte livre das Américas, nós estaremos com um Bom Dia Nordeste aqui pela Verdinha. Parte musical na sequência, hein? Sem perda de tempo, tem música demais pra você ouvir hoje aí, música da boa. Alô, Rosi Espíndola, minha querida amiga Rosi Espíndola, grande colaboradora aqui do programa. Um abraço pra você, abraço de coração mesmo, ouvinte nossa de todas as manhãs. Mandar também um abraço aqui pro meu querido amigo Deoclésio Carvalho, com a Daíla, com a Daiane e com a Dayara, esses ouvintes fiéis. A Socorro Cunha, alô, Socorro.

Um abraço para você. Bom, dá-me tuas mãos, Orlando Silva, Carlos Gonzaga, Você é Meu Destino, é a rodada musical do Conversa com Tom de hoje.

0: pequenos negócios e ajuda a transformar o trabalho em renda. 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
4: É a Verdinha, querida rádio do meu, do seu coração. Nós estamos com Conversa com o Tom deste domingo 24 de maio. Tem mais comemoração, não tem, Kleber?
5: Temos mais comemorações. Em São Paulo é o dia do barista.
4: Dia do barista?
5: Barista em São Paulo.
4: Como é isso? Como é?
5: O barista, ele é aquele profissional que é especializado em café de alta qualidade, cafés especiais. Também trabalha criando novas bebidas baseadas em café, utilizando de licores, cremes, bebidas alcoólicas, leite.
4: Eu não sabia, o nome é barista.
5: Barista, profissional que deve ser um profundo conhecedor de todas as fases da vida do café, desde o cultivo da planta, processo de torra e moagem. É assim,
4: acaba,
5: né?
4: Tem que conhecer bem, né?
5: Conhecer bem. Pega o não processo. É só ali chegar e misturar, não. O cara tem que conhecer, tem que ter conhecer, fundamento. Tem todo.
4: Barista, né?
5: Barista.
4: Eu não sabia, então meu abraço.
5: Ele é comemorado desde 2007. Isso aí foi fundado lá em São Paulo, né? Então, que comemora o Dia Nacional do Café.
4: Então meu abraço aos baristas. Eu não sabia nem que tinha.
5: Inclusive tem um campeonato de baristas.
4: Tem também, é?
5: É, tem um campeonato de baristas no Brasil. Desde 2002.
4: Que bom. Então, um abraço para meus queridos amigos baristas. Aqui em Fortaleza deve ter também, claro.
5: Com certeza.
4: Normalista Nelson Gonçalves, grande Nelson. Delicado Valdir Azevedo, na sequência musical do nosso programa de hoje.

0: é, meus amigos, nós estamos aqui com um programa especial de muitas músicas e de muitas canções, um programa bem diferente. Hoje vamos fazer um pequeno intervalo, a gente volta já já.
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1: Conversa com o Tom está de volta, meus amigos. Um abraço para Inês Cabral. Alô, Inês Cabral, bom dia para você. Sônia Adriane, minha querida Sônia Adriane, eterna presidente do fã-clube do Gerra Adriane. Bom dia para você também nesta passagem aqui no programa Converto, o programa Conversa com o Tom. Sonhando contigo, Anísio Silva, e Angústia com Valdir Soriano, as duas músicas que dão sequência ao programa agora.

0: Mas
1: inspiraram tanto na Atlético Paranaense e começaram a fechar tudo.
2: Tudo. Tudo
0: que,
2: fechado.
0: O que eu sei que prejudica muito é a nossa análise. Isso é certo.
3: Que era o que
0: porque a gente vive de recortes.
3: Que... A gente não entende, por exemplo, assim, a gente não sabe recortes. O que é está acontecendo nos bastidores, exato. Durante a semana, nos treinamentos, para que...
0: Para justificar uma substituição
3: ou é. Não, para justificar porque é que às vezes um treinador insiste tanto em um atleta que a gente vê que não está rendendo, que não está correspondendo, e a gente fica meio que sem saber.
0: E pois até para nossa assim, análise, para fazer um julgamento pra você fazer completo. Pergunta,
4: você chega para um treinador de futebol e diz desse jeito, ó, eu vi que no treinamento, os dois treinamentos que o senhor fez essa semana, no coletivo, jogador tal se portou desse jeito, jogador tal se portou desse jeito, por que é que ele não é titular? Por que é que ele é titular?
0: Exatamente.
4: Eu vi que o senhor fez as tais substituições, no... mas não é fechado, qual é fechado. Do... ninguém sabe Juvenil. De nada.
1: Ninguém sabe qual é a resposta? Sabe. Sabe qual é a resposta? Não é porque vocês não acompanham o treino, então
4: eu faço. Como é que acompanha?
1: Essa é a resposta
0: dos caras. Exatamente.
1: E aí acompanha? Gera dúvida por isso. Aí vai. Professor, tal. Não é porque vocês não acompanham o treino.
4: Sim, como é que acompanha?
1: E se, tá, se o cara tá ruim assim, imagina o outro que, é pra, que a gente imagina que é pra estar tá jogando. Imagina como é que ele tá. Se o cara que não é na nossa cabeça não é pra estar tá jogando.
3: Física dele durante Deus, a semana, durante os treinos.
0: E é por esse motivo que eu começo elogiando o Mozart na questão de. Se perguntar na coletiva, ele fala o porquê. Ele fala o porquê.
1: Como ele falou no caso dos três experiências. O Vina, o PH exatamente. E o Richard. Que ele disse que não estavam...
0: Exatamente. Então, assim,
1: e pronto.
0: A gente vive de recorte, mas às vezes o comentarista ele não arrisca um pouco. O jornalista ele não arrisca um pouco em perguntar. Tá ali o momento de perguntar o porquê. É na coletiva. É por isso que às vezes eu critico, mas com todo respeito, as pessoas que perguntam sobre o emocional. Depois de um jogo, como é que você se sente? O que isso significa para a equipe? Lógico que vai ser respostas genéricas.
4: Deixa eu botar aqui um áudio do Batista.
0: Mas tem que ser mais técnico também.
4: Da década de 80, quando eu era repórter. Vou botar no nosso grupo. Pois ele não tem uma foto eu entrevistando. Entendeu? Vou botar o áudio aqui do seu Batista. Deixa eu botar aqui o áudio do Batista, que é o pai do Batista Júnior, que é o Batista pai. Que foi executivo do América, do Calouro, se eu não me engano. Do Calouros eu lembro muito do doutor... Acho que era João Nelson Batista, não sei se era João Nelson o nome dele, que nos deixou já tem alguns anos. Pense numa pessoa boa. Aqui o áudio dele, vamos estar aqui no nosso grupo.
5: Aí, Urani, tô entrevistando o América dentro de campo. Entrar dentro de campo. Tempo do América. Boa tarde pra tu, cara. Tá falando do repórter, né? Era furão mesmo, entrava dentro do campo e entrevistava dentro. Mesmo. Você era bom de vestiário e tudo.
4: Olha aqui, vou botar aqui no grupo da gente.
0: Bota lá.
4: Essa foto. Rapaz, como eu era lindo, pelo amor de Deus.
0: Pai, eu quero ver essa foto aí.
4: Rapaz, eu sempre me achei muito lindo, mas eu aqui eu estou me achando mais lindo ainda, entendeu? Impressionante. Acabei de botar aí no nosso grupo, entendeu?
0: Ah, você é o ponto direito aqui?
4: Não,
0: aqui
4: eu sou microfone? De amarelo. Aqui foi na época da Rádio Assunção. Ah. Essa camisa aqui. O Moisés Loyola era narrador, Jéssica. Ô, Pedro, deixa de ser bandido e traíra, viu? Esse Pedro é traíra. Deixa de ser traíra.
1: Essa camisa é bonitinho.
0: Mas como é emblemático nessa foto, ó, no meio do campo, no meio da foto, o Jurani participando de uma foto oficial, não sei que time é esse.
4: Entrevistando o jogador. O América.
0: O América. Entrevistando o jogador na hora da foto, rapaz.
1: Aí nos caras, mas quem é esse idiota que tem que bater a foto aí? Os caras, o foto, querendo bater a foto do cara na frente.
4: Aí, o que que acontece? Eu vou dizer uma coisa aqui a vocês, massa. Que vocês podem achar que não, tá? Corro o risco desses microfones na beira do gramado ter surgido por minha causa.
0: Aí foi.
4: Vou dizer por
0: diga, quê. Diga que é a história.
4: Nessa época, Augusto Assunção, nessa época, eu ficava com o microfone, tá aí o microfone, era uma mala que a gente tinha atrás, uma mala grande, eu acho que tinha uns 60 centímetros, sei lá, tá?
0: Era os tartarugas.
4: Pesada, né? Pra caramba. Aqui tinha o nome repórter e atrás tinha o meu nome, Jurani Parente, Rádio Assunção, na época era repórter Rádio Assunção. O Moisés Loyola era narrador, aí tinha o Zé Santana, Souza Filho, que ainda está lá, Zé Gadelha, que trabalhava junto com o Souza no plantão. O que que eu fazia? Júlio Salles. Não, Júlio Salles era da Uirapuru ainda, junto com a equipe do Chico e do Vilar. Depois é que incorporou a equipe da Rádio Assunção, anos depois. Aí o que acontece? Quando ia bater o escanteio, eu abri o microfone para ouvir o chute da bola. O cara, puf! Moisés, ele é.

0: Agora o fulano tal vai bater o escanteio, eu botava o microfone. Eu cansava de entrevistar o goleiro com a bola rolando.
1: Muito boa, mãe.
0: Bola eu rolando, encostava lá, na trave, mano. Chamava o goleiro, entrevistava o goleiro com a bola rolando. É como se você tivesse a sensação dentro do campo.
2: Que proibiram por causa do Jurani.
0: É, teve um goleiro que levou um cartão amarelo.
1: Tudo é culpa do Jurani, né,
2: mano? É tua, viu, Jurani, que proibiram.
0: Aí, por exemplo, o goleiro ia pra barreira, ele ficava no canto da trave. Eu chegava com o microfone, que a gente ficava atrás.
1: E aí, goleiro, é isso mesmo? Vai ficar assim mesmo a barreira? É isso mesmo?
0: Não, não. Eu ficava assim, podia você ficar na lateral ou ficava atrás. Eu ficava rodando. Aí, quando o goleiro encostava na trave pra orientar a barreira, eu chegava com o microfone e colocava pertinho. E ele, à direita, dois, três, fulano, aqui, não sei o quê. E você ouvia o goleiro falando. Era diferente. Era encantamento.
1: Ele estava pensando já no futuro, cara, sobre a modernidade das coisas.
0: E hoje os microfones são instalados no campo. Eu comecei a fazer isso na década de 80. Era o único repórter. E eu fazia as coisas e o pessoal ficava gritando: ô doido, pega o doido, não sei o quê. Mas tá aí hoje, um monte de microfone nos gramados. Não é verdade?
3: Você ia lá atrás da informação, né?
0: Ia atrás. Tá entendendo? Mas é sério.
1: É verdade.
0: Que hoje isso não acontece mais. Era o encanto que o rádio tinha. Entendeu? Hoje, infelizmente, isso não acontece mais. Tá? Então eu fazia todo esse trabalho volante da arquibancada, ficava fora do estádio rodando. Tá entendendo? Eu nem vou dizer que eu andava nos locais onde tinha.
1: O Glauber disse que você estava entrevistando o cara de gato.
0: Eu não sei quem
1: é. Jogador cara de gato.
0: Ah, esse aí é o jogador cara de gato, é?
1: É, o cara de gato.
0: É, eu não sei. E eu acho que aqui, eu não sei se é o Batista aqui do lado direito, sem estar com a camisa do time de futebol, é o treinador, né? Talvez, não sei. Então, Batista, muito obrigado por essa foto. Eu vou ver se eu consigo ampliar essa foto, botar num quadro pra.
2: Mas tá na árvore só, cara.
0: Não, mas tá doido.
1: Bota na IA, cara. Tem uma, tem a IA já consegue transformar isso aqui em 4K. Fica lindo, lindo, lindo.
2: Lindo.
0: Eu não sei fazer isso, não.
1: Lindo, eu vou fazer lindo
2: assim,
1: pra ti.
2: Né, Leandro? Tu faz? Leandro, lindo ah? Assim, né?
1: Não, não tô falando não, dos artistas. Eu sei que eu sou lindo.
0: Obrigado, Leandro.
1: Mas vai ficar.
0: Não é só você que acha,
1: vai
0: não.
1: Restaurar a foto. Vai restaurar
0: não é só
1: a foto.
0: Você que acha, não, Leandro. Eu estou lisonjeado em você me achar lindo.
1: Eu tava falando da foto.
0: Rapaz, que foto que rendeu. Obrigado, viu, Batista? Muito obrigado. Glauber Calado, querido, vou já falar em você. O Glauber Calado vinha fazer o programa hoje. Ficou totalmente sem voz. Glauber é um cara retado e ele vai fazer o programa. O Glauber vai fazer o programa do dia
2: 31?
0: De domingo agora, 31, até o dia 21. Ele vai fazer 4 programas ou 3.
2: Durante a Copa.
0: Ele vai fazer. Olha, ele vai pegar justamente durante a Copa, né? O Glauber Calado.
2: Tá tirando férias, Glauber, ele. Quer te dizer.
0: Não, eu vou estar viajando fazendo palestras no Piauí e em São Paulo. E vou também pro CBTD, que é o Congresso Brasileiro de Treinamento e Desenvolvimento. Deixa. Vamos aqui para outra. Então a gente já falou, né? Sobre esse caso, né? Vou voltar aqui agora para. Estou de mal com você, Pedro Igor. Você é traíra. Ó, um jogador da segunda divisão. Deixa eu ver aqui o nome dele para eu não poder errar. O jogador da segunda divisão portuguesa foi convocado para a seleção principal para disputar a Copa do Mundo. O zagueiro Estopira. Eu não sei se a pronúncia é essa.
2: Curação, né?
0: Do Torrense. Segunda divisão de Portugal. Foi convocado para a seleção de Cabo Verde, que vai disputar a Copa do Mundo. Imagina a emoção dele, né? Foi muito grande. Vamos ouvir um pouquinho da emoção dele nessa vibração toda da convocação.
4: João Paulo Fernandes. Sidney Cabral.
0: Eita, cadê o menino? Entrou aqui?
4: Logan Costa. Roberto Lopes.
0: Não entrou ainda, rapaz.
4: Kelvin Pires. Estou vendo.

0: Rapaz, é a mesma alegria lá em casa quando eu sou convocado pra participar do Domingo Esportivo. Família faz a mesma coisa lá em casa, viu, Jurinho?
1: É uma falsa mentira. Programa que ninguém escuta, né, Aguiar Júnior?
2: Nem ele.
1: Ó, o Gordo só tá dizendo. Tá desligado, ninguém hein? Escuta, nem o Aguiar escuta.
2: Ei, Jurinho.
1: Hein, Aguiar?
3: Oi, diz.
1: Eu tô dizendo, nem você escuta, né? O segundo Augusto.
3: Não. Tava horrível o som também, tava baixo, né? E uma animação, como disse o Leandro, pense na animação. Olha, negócio de outro mundo, viu? Jurani, dá uma olhadinha aí no seu WhatsApp. Eu dei a aperfeiçoada que o Leandro tava querendo fazer.
1: Ah, tá bom, vou dar uma olhada. Obrigado, viu? Muito obrigado.
3: Gostar. Manda o recibo.
0: Ele fez o quê? Uma aperfeiçoada?
1: Ele já fez.
0: Naquilo que eu queria fazer? Como é?
1: É, na foto.
0: Ah, já fez na... na IA.
1: Esse Aguiar
0: Júnior... O Aguiar também é...
1: Rapaz, ele
0: da vanguarda, viu?
3: São mais de 15 anos nessa área.
0: Ah, rapaz. Antes da IA ser construída, ele já estava.
3: Antes de existir o pente.
0: O pente.
3: Já tava na escola.
1: Tá aí. Muito bonzinho, Aguiar. Obrigado, viu, querido?
0: Tá no grupo, Aguiar? Tu botou no grupo?
2: Ele é do tempo da...
3: da
2: pintura rupestre, mano.
0: Bota lá no grupo, rapaz.
2: Aguiar é do tempo da pintura rupestre.
1: Tem intervalo agora, Augusto, ou não? Nós vamos pro intervalo, daqui a pouco a gente volta, que a gente tem muito o que falar ainda. A gente vai falar sobre a convocação da seleção brasileira.
2: Só uma tipo de informação. Cabo Verde está no grupo H, com Espanha, Arábia Saudita e Uruguai.
1: Ele ganha da Espanha.
2: É isso.
1: Empata com a Arábia Saudita e ganha do Uruguai. E vai ser campeão do mundo. A gente volta já.

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0: Vamos fazer a simulação da Copa, como o Leandro Gil tava querendo,
1: Aguiar Júnior? Já prepara aqui.
0: Prepare aí, o Leandro Gil é bom nesse negócio, viu, Aguiar Júnior? Aí ele vai preparar aqui a simulação.
2: Tem que estar no bolão, inclusive, eu vou entrar.
1: A galera não tá aderindo ao bolão do domínio esportivo, não, rapaz.
0: Tá com medo.
3: Não, eu tô esperando que chegue mais próximo.
0: Oxe, tá bom. Tá vendo aí?
1: Estou com o simulador aberto já.
0: Pronto, barra Cunha aí, vamos lá.
1: Acunhamos, simulador da Copa do Mundo aqui, a opinião do Domingo Esportivo.
0: Eu vou ser o terceiro da opinião. Pronto.
1: Beleza, vamos fazer o seguinte, vamos escolher primeiro, na fase de grupo, o primeiro e o segundo, depois a gente escolhe os terceiros lugares, certo? Porque tem classificação. Bora. Grupo A, México, África do Sul, Coreia do Sul e República Tcheca. Pedro.
2: Coreia e México.
1: Neuza, perdão.
4: Pode repetir pra mim?
1: México, África do Sul, Coreia do Sul e República Tcheca.
4: México e África.
1: Ô, Aguiar. México, África do Sul, Coreia do Sul e República Tcheca.
3: África do Sul.
1: Em primeiro, é a ordem.
3: Ah, já na ordem, é?
1: Repete,
3: é Coreia do Sul.
1: México, África do Sul, Coreia do Sul e República Tcheca.
3: A sequência, México e África do Sul.
1: Jurani?
0: Eu vou no
1: México,
0: República Tcheca e África do Sul.
1: Esse cara tá aí, não. África do Sul. A minha seria México e República Tcheca. Mas vamos passando. Grupo B, Canadá, Bósnia, Catar e Suíça. Nossa, Pedro?
2: Senhora, olha esse grupo, doido. Eu vou de
1: Bósnia. Suíça. Bósnia foi que eliminou a Itália, não foi?
2: Que tem o Tabakovic.
1: Exatamente.
2: Eu vou de Suíça e Catar. Catar tá com uma geração, muitos estrangeiros
1: Suíça naturalizados. Neuza.
4: Bósnia e Suíça.
1: Bósnia e Suíça. Aguiar.
3: Repete aí os times.
1: Canadá, Bósnia, Catar e Suíça. Canadá jogando em casa, hein?
3: O Canadá. E vou na Bósnia.
1: Primeiro Canadá, segundo Bósnia. Jurani, Bósnia, Canadá, Catar e Suíça.
0: Catar e Suíça.
1: Certo. Catar e Suíça. Eu vou de Suíça e Bósnia. Então ganhou Suíça e Bósnia. Grupo C. Brasil com Neymar Júnior ou no banco ou jogando. Marrocos, Haiti e Escócia. Ô Pedro.
2: Brasil e Marrocos.
1: Brasil e Marrocos. Neuza.
4: Brasil e Escócia.
1: Brasil e Escócia. Ô Aguiar.
3: Vamos lá. Brasil, como é que é?
1: Marrocos, Haiti e Escócia.
3: Ah, tô vendo, já coloquei aqui pra minha tela. Então vamos lá, eu vou de Brasil e Escócia.
1: Brasil e Escócia, tá ganhando Brasil e Escócia. Jurani, Brasil, Marrocos, Haiti e Escócia. Você não erra nunca, vai.
0: Marrocos e Brasil.
1: Marrocos em primeiro. Marrocos em primeiro, Brasil em segundo.
0: Não pode.
1: Pode.
0: O Brasil tá classificado, não tá não?
1: Se eu for desse jeito. Eu vou Brasil e Marrocos. Como o Jurandir também falou, Marrocos vai ser Brasil em primeiro, Marrocos em segundo. Grupo D, Estados Unidos, Paraguai, Austrália e Turquia.
0: Nos Estados Unidos eu não voto.
1: Estados Unidos. Voto. Jogando em casa. Jogando pelo seu país. Estados Unidos, Paraguai, Austrália e Turquia. Pedro? Austrália e Turquia.
2: Turquia, que vem com uma geração muito
1: primeiro, boa. Turquia.
2: E, cara, é porque os Estados Unidos jogam em casa, mas eu vou de Paraguai porque ele também tá com uma boa seleção.
1: Tá bom
2: Turquia
1: mesmo.
2: E Paraguai.
1: Neuza.
4: Paraguai e Austrália.
1: Paraguai e Austrália, primeiro e segundo. Aguiar.
3: Paraguai e Turquia.
1: Paraguai e Turquia, primeiro e segundo.
0: Austrália e Turquia.
1: Austrália e Turquia.
0: Estados Unidos vai perder todos os jogos de 3-0.
1: Eu vou de Turquia e Estados Unidos, mas ganhou em primeiro a Turquia e segundo a Austrália. Grupo E, Alemanha, Curaçao, Costa do Marfim e Equador. Ei, grupo.
0: Eita, 7-1. Ave Maria, não.
2: Alemanha.

0: Equador.
1: Sai de perto, sai de perto.
2: Alemanha e Equador.
3: Equador tá um bombom de seleção.
0: A Alemanha tem duas Copas do Mundo que não passa pra fase de oitavos, né?
2: Neuza.
4: Pode ser Alemanha, assim, e alguém...
2: Porque tem um Equador,
4: tá,
2: né?
4: Difícil.
2: O Equador tá jogando bem também, né?
0: É, tem essa. Seleção em Valência,
4: de todos aí, Alemanha e Equador.
2: Equador. Mátio, o Aguiar, contigo.
5: Vou, Alemanha e Costa do Marfim.
1: Okay. Quais são os times?
2: Alemanha, Curaçao, Costa do Marfim e Equador.
1: Pronto. Eu vou votar, porque se a Alemanha pega o Brasil, vai ser de 7 novamente. Então eu vou votar em Curaçao e Costa do Marfim.
2: Curaçao e Costa do Marfim.
1: É, eu vou votar todas.
2: Vou votar em Alemanha e Equador, foi o que ganhou. Primeiro Alemanha, segundo Equador. Grupo F, Holanda, Japão, Suécia e Tunísia. É, difícil aqui.
0: Lembrando, o segundo colocado desse grupo pega o primeiro do grupo do Brasil.
2: Exatamente.
0: E obviamente,
2: Holanda, Japão, Suécia e Tunísia.
1: Vixe, Maria.
2: Pedro.
0: Cara, esse grupo passou a Holanda em primeiro. Em segundo, cara, eu vou disputado, mas eu acho que a geração japonesa vem muito bem pra essa Copa. Então, Holanda, Neuza, e Japão.
4: Holanda e Suécia.
2: Holanda e Suécia. É... Aguiar. A Holanda, seguir... Japão, Suécia e Tunísia.
5: Ah, eu vou seguir a Neuza.
2: Holanda e Suécia. E você,
1: Suécia e Holanda.
2: Suécia e Holanda. Eu vou de Japão em primeiro e Holanda em segundo. Ganhou Holanda em primeiro, Japão em segundo. Ah, não. Holanda em primeiro, Suécia em segundo. Ganhou. Que teve mais participação da Suécia. É, Bélgica, Egito, Irã e Nova Zelândia. Bélgica, Egito, Irã, Nova Zelândia.
0: Rapaz, a gente pode ter um 16 avos, Estados Unidos e Irã, numa véspera de 4 de julho.
1: Podemos... Não, Estados Unidos não
0: passa. No estado mais patriota americano, que é o Texas. É,
1: os Estados Unidos vai
5: ganhar, hein?
0: Quem ganhar, vai ganhar.
2: Podemos ter Argentina e Uruguai também, logo na
5: aqui, será que o Irã vai, hein?
2: Vai estar com essa problemática, mas já tá confirmado.
0: Menos de um mês, não tem nem como voltar.
2: Diga lá, Bélgica, Egito, Irã.
0: Bélgica, Egito.
2: Bélgica, Egito. Neuza.
4: Bélgica e Nova Zelândia.
2: Aguiar.
5: Eu vou de Bélgica e Egito.
2: Bélgica e Egito. Jurani, Bélgica, Egito, Irã e Nova Zelândia.
1: Irã e Nova Zelândia.
2: Eu vou de Bélgica e Egito também. Ganhou Bélgica e Egito.
1: Eu vou ganhar esse negócio todo dia.
2: Grupo H, Espanha, Cabo Verde, Arábia Saudita e Uruguai.
1: Vixe.
0: Espanha e Uruguai.
2: Espanha e Uruguai.
4: É. Espanha e Uruguai.
2: Espanha e Uruguai. É, meu querido Aguiar, Neuza falou Espanha e Uruguai. Aguiar, agora contigo.
5: A Neuza.
2: Espanha e Uruguai.
1: Espanha e Cabo Verde.
2: Espanha e Uruguai. Com Espanha em primeiro, Uruguai em segundo. França, Senegal, Iraque e Noruega. Aqui Vixe. O bicho pega. Aqui o bicho pega. França muito bem, Senegal campeã africana por méritos, mas aí tiraram aí o título dela.
0: O troféu tá lá.
2: É, exatamente, mas o troféu tá lá, no país de Senegal.
0: Tá no quartel general lá.
2: E Noruega com Haaland e companhia tá jogando um futebol fino. França, Senegal, Iraque e Noruega.
1: Iraque, Senegal.
2: Iraque, Senegal.
0: Cara, eu acho que o ego do Mbappé pode atrapalhar essa seleção francesa. Mas eu vou de França, apesar da boa geração do Senegal... Eu acho que o Haaland vai arrebentar nessa Copa. Haaland, Odegaard,
2: então,
0: Solot,
2: França
0: e Noruega.
2: Noruega, beleza. Neuza?
4: França e Noruega.
2: França e Noruega. Aguiar?
5: A França...
2: França...
5: É, e a Neuza novamente.
2: Vou França, França e Noruega. Vamos lá.
1: Eu não sei o que é que o Aguiar Júnior tem contra a Neuza, sinceramente.
2: Argentina.
1: Porque ele é o tempo todo seguindo a menina, pelo amor de Deus.
2: Grupo J, Argentina, Argélia, Áustria e Jordânia.
5: Sigam-me os bons, então eu tô seguindo.
2: Tá certo. Argentina, Argélia, Áustria e Jordânia. Rapaz, vai ser a Copa do Mundo Árabe, né? O Mundo Árabe em peso no país que,
1: Argentina e Jordânia.
2: Que mais persegue o mundo árabe, né?
0: Mas a Argélia é a seleção africana. Austrália. Cara, pelo amor de Deus, Leandro. Argentina em primeiro.
2: Não tem um problema, não. Foi
0: no sorteio isso aqui. Argentina em primeiro. Tranquilamente.
2: E cara, qualquer um em terceiro.
1: Não,
2: em segundo
1: porque, aqui. Flaco Lopes vai fazer dois gols.
0: A Argélia.
2: Isso é bom.
0: Teve a geração da Argélia, mas eu vou dar a Argélia.
2: Argélia.
0: Certo? Porque é uma seleção mais confiável que a própria seleção.
5: E esse grupo vão se classificar três, é isso?
2: Dois. Não, depende, dois. Depende. São oito melhores terceiro lugares que vão para a próxima fase, entendeu? Ah, tem 12 grupos.

0: Ainda falta muito?
1: Falta um pouquinho. Vamos lá, Argélia.
2: Eu tô com sono.
3: Também. Minha Argentina e Austrália.
1: Austrália. Áustria, né?
4: Áustria.
2: Áustria.
4: Não é Austrália, não.
3: Áustria.
1: É Áustria.
5: Leandro, passou os dois primeiros, viu?
1: Vamos lá, meu querido.
5: 16 avos, ó, primeira fase.
1: Aguiar.
4: Eu vou de Argentina e Argélia, só pra encarar o canelão.
0: É Argentina e...
1: Argélia, Áustria e Jordânia.
0: Jordânia.
1: Jordânia. Beleza. Argentina e Áustria. Portugal, Congo, Uzbequistão, Uzbequistão e Colômbia.
0: Ave Maria, que nome difícil.
5: República do Congo, né? Tá falando?
1: Congo. República do Congo, não, exatamente. Congo. Uzbequistão e Colômbia. E Portugal.
5: Portugal e Colômbia.
1: Neuza.
3: Portugal e Colômbia.
1: Aguiar.
4: Vou seguir a Neuza. Portugal e Colômbia.
1: Jurenhi?
0: Colômbia e Portugal. Pronto, vou alternar. Bom,
1: Portugal e Colômbia. Inglaterra, Croácia, Gana e Panamá.
0: Inglaterra e Panamá.
5: Apesar das polêmicas na convocação do Tuchel, é Inglaterra e Croácia.
3: Inglaterra e Croácia.
1: Aguiar?
4: Vou seguir a Neu.
1: Tá bom, tá certo. Jurenhi, pra não ficar tão extenso, a gente pode continuar em outro bloco. A fase do mata-mata. A gente finaliza a fase de grupo.
0: Não vai ter intervalo agora, não. Vamos terminar.
1: Vai terminar? Então vamos embora.
0: Bora. É rapidinho agora?
1: Agora é rapidinho.
5: É só mata.
1: Agora escolher oito dos terceiros, né?
0: Tá.
1: Vamos lá. Tem Coreia do Sul e República Tcheca. Tem Haiti, Escócia, Japão, Tunísia, Costa do Marfim, Paraguai. Escolham logo aí o de vocês aí.
0: Paraguai 1. Vai, Pedro.
1: Cada um escolhe um, vai.
5: Realmente vai aos terceiros. Perdão, disse que não ia, mas aos terceiros mesmo.
0: Vai.
1: Oi?
5: Eu tinha dito Paraguai. Que não ia aos terceiros, saiu os primeiros e segundos.
1: É, vai aos terceiros. Falou, não. Tem que
0: Paraguai, Pedro. E tu?
1: O Jurani escolheu um, que é o Paraguai. Escolheu outro.
5: Vou falar igual o Aguiar. Repete, por favor.
1: Não, vai olhando. Tu não tem aí? Ah, sim. Coreia do Sul, República Tcheca, Catar, Canadá, Haiti, Escócia, Japão.
5: Escolheu quantos?
1: Escolheu um, vai.
0: Não,
1: um.
0: Vou botar aí Haiti, que foi o que botei que ia ser campeão no nosso grupo. Senão ele não vai ser campeão. Vai ser campeão no tapetão. E aí, Haiti, meu voto. Haiti,
1: Estados Unidos. Escolha.
0: Vai, Aguiar.
1: Escolheu um aí. Costa do Marfim, Japão, Irã, Cabo Verde, Arábia Saudita. Japão. Vai. Coreia do Sul, República Tcheca, Senegal, Iraque.
3: O Haiti.
1: Haiti já escolheu.
3: Posso seguir ele também, não?
0: Não, que agora...
1: Escolha outra.
5: Escolheu o Haiti.
1: Tem Senegal, tem Nova Zelândia, tem Gana. Gana sempre passa para a próxima fase. Paraguai. Não, Paraguai não. Coreia do Sul, República Tcheca. Eu vou botar Coreia do Sul.
3: República Tcheca.
1: Então não vou escolher mais Coreia do Sul, porque a Neuza escolheu República Tcheca. Eu vou botar Gana, então. Gana.
0: Pronto, terminou?
1: Vamos embora.
0: Bora, agora, os confrontos.
1: Vamos lá.
5: Acabou?
1: Senegal. Vamos, agora os confrontos de mata-mata. Só mata. 16 avos, é só mata. Alemanha e República Tcheca, quem passa?
5: Alemanha.
0: Alemanha. Eu não queria que fosse Alemanha, não.
1: Alemanha nas oitavas de final. Agora vamos lá. França e Haiti, a surpresa, a zebra, Haiti. Quem passa, Pedro?
5: França,
1: Neuza?
3: França,
1: todo mundo França?
0: Não, Haiti 2-0.
1: Haiti. Mas vai ser vencido esse voto do Jurani. Vai, o Aguiar.
4: França.
0: Estão errados.
1: Agora o clássico da Copa do Mundo. África do Sul e Bósnia. Rapaz, 16 avos.
5: Bósnia.
0: África 3-0.
1: África. África. Eu também vou de África do Sul. Holanda e Marrocos. Jogão, viu? Jogaço.
0: Holanda,
1: Aguiar, Pedro.
5: Holanda com o gol do Depay.
0: Marrocos, 2-0.
1: Marrocos.
3: Holanda.
1: Ganhou Holanda. Eu também escolheria Marrocos. Mas vai Holanda. Colômbia e Croácia. Outro jogão, mas... Eu já escolho Colômbia. Croácia, Pedro.
5: Croácia. Nos pênaltis aí.
1: Nos pênaltis a Croácia é boa.
3: Colômbia.
0: Colômbia 2-1.
1: Colômbia 3, Colômbia 2, Croácia. Vamos Colômbia. Espanha e Argélia.
0: Aí é tranquilo. Espanha. Argélia 2-0.
1: Espanha. Aguiar.
4: Espanha.
1: Turquia e Estados Unidos.

0: 6-0 Estados Turquia. Unidos.
1: Pra mim, Turquia.
2: Turquia.
1: 6-0, como diz o Jeremias.
0: Turquia, é.
1: Bélgica e Japão.
0: Com Trump e tudo dentro.
1: Com Trump e tudo. Bélgica, eu vou de Japão.
0: Bélgica quem?
1: E Japão.
0: Oxe, Zico tá lá. 4-0,
3: Japão. Bélgica. Rapaz, vou te contar. Bélgica. Vai ser, se for, é o mesmo jogo de 2018, mas acho que dessa vez o resultado é diferente, da Japão.
0: 4-0, Japão. 2 gols do Zico.
1: Japão?
2: Bélgica.
1: Bélgica. Foi Japão. Agora, do outro lado, Brasil e Suécia. Brasil e Suécia.
3: Apesar da máscara do Kiok, eles... Brasil.
1: Brasil?
2: Pois é, tem que ser Brasil nessa hora, né?
0: 5-0, Brasil.
1: Ô, Aguiar, e aí? Seu otimismo
0: acerto tá como? Acerto todas.
1: Brasil e Suécia.
0: 5-0, Brasil.
1: Também Brasil.
0: 3 gols do Pedro.
1: Equador e Noruega.
3: Rapaz, vou dizer, o Haaland.
4: Haaland,
1: Noruega.
2: Noruega.
1: Jurani, Equador, Noruega.
0: 2-0, Equador.
1: É, o Jurani é coração latino, né?
0: É,
1: sangue
0: latino-americano.
1: Tá bom. México e Arábia Saudita, Pedro?
3: México.
1: Jogando em casa, México.
0: Arábia Saudita, 3-1.
1: É, Aguiar.
4: México
1: também. Inglaterra e Senegal.
0: Vixe.
3: Inglaterra.
1: Apesar da decepção da convocação da Inglaterra, viu? Deixa a gente boa fora.
0: Senegal 4-0.
1: 4-0. Vou de Inglaterra. Aqui, ó, o confronto que eu tava dizendo aqui.
0: Não ganho no negócio
1: da Argentina e Uruguai. Argentina e Uruguai.
3: Argentina.
2: Eita, Argentina.
1: Argentina e Uruguai.
0: 7-0, Argentina.
1: Pra mim, Uruguai. Diga lá, Aguiar.
4: Argentina.
0: 6 gols do Messi.
1: Argentina passando. Austrália e Egito. Meu irmão, isso aqui foi no bambu. Austrália e Egito.
3: Deve ser uma da manhã esse jogo aí, Egito.
1: Uma da manhã.
2: Austrália.
0: 4-4.
1: Vai pros prêmios quem passa.
0: Aí, Egito passa. Eu acerto todas.
1: Aguiar.
4: Repete aí.
1: Austrália e Egito.
4: Vai de Austrália.
1: Austrália. Suíça e Gana.
0: Ah, é tranquilo.
3: Suíça.
0: Gana 2-0. Eu tô vendo o jogo na minha frente.
1: Suíça e Gana. E aí? Já todo mundo respondeu Suíça, né? É. Portugal e... Perdão, Suíça e Costa do Marfim. Eu errei aqui. Suíça e Costa do Marfim.
0: Ah, aí é diferente.
1: Muda a figura.
3: Aí, né? Aí eu permaneço diferente. Suíça.
0: É, aí sim. Costa do Marfim 3-0.
1: Portugal e Gana.
0: Não, cadê ela? Neuza não falou, não.
2: Falei.
1: Falou? Suíça. Portugal e Gana.
2: Portugal.
1: Portugal, então tem Alemanha e França agora. Alemanha e França.
2: Vixe. França.
3: Alemanha e França.
1: Alemanha e França já, oitavas de final.
0: Alemanha 6-1.
3: Vou te contar, o ego do Mbappé vai derrubar a seleção francesa. Alemanha.
0: França. Aí tem o ego do Mbappé?
3: Mbappé é o cara.
2: Vai jogar
3: o
2: também.
0: 7-1 Alemanha, pra descontar a derrota do Brasil.
1: Alemanha passando pras quartas, né? Quartas de final. Aguiar, tu escolheu a Alemanha?
0: Não, vou deixar 6-1 pra ficar 7 só o Brasil mesmo, né?
1: Tu escolheu a Alemanha?
4: Sim.
1: Tá bom, tá certo. Eu ia de França. Bósnia e Holanda.
0: Quem passou, então?
1: Alemanha. Bósnia e Holanda.
3: 2 gols do Depay.
1: Holanda. Jurani, Bósnia e Holanda.
0: Xiii, difícil. Depay tá, né?
1: Tá, não faz diferença nenhuma, mas
0: 3-0 Bósnia.
1: Holanda. Colômbia e Croácia. Não, Espanha e Colômbia.
0: Ixi,
1: Espanha e Colômbia.
0: Eita.
2: Espanha.
0: Colômbia, 2-0.
1: Eu vou de Espanha. Japão e República Tcheca.
0: Japão é do Zico, né?
3: Japão é da Ásia.
0: Não, do Zico.
2: Japão.
0: 6-0, Japão.
1: Vamos lá, um confronto interessante aqui. Brasil e Noruega. Se for assim, o Brasil já enfrentando a Suécia, time europeu, que o Brasil tá vacilando sempre nas Copas do Mundo pra time europeu, né? Tá
0: não,
1: sendo eliminado.
0: Mas vai passar tranquilo.
1: Vai jogar agora com a Noruega. Brasil e Noruega.
3: Cara, esse jogo tem que ser uma quebra de tabu. O Brasil nunca venceu a Noruega. Nunca venceu a Noruega.
1: Na história, exatamente.
3: Mas obrigado. Nessa vez, vence.
0: 5-0, Brasil.
2: Meu coração de torcedora tem que ser Brasil, né? Brasil. Tô até de amarelo já.
0: 5-0 Brasil.
1: Você que tá aí com boas vibrações com essa camisa aí que só dá felicidade. Diga aí, Brasil e Noruega.
4: Brasil.
1: México e Inglaterra, gente, agora.
3: Inglaterra, investi.
1: Inglaterra, México jogando em casa, México. Nos seus domínios. México.
3: Pode jogar lá no Monte

0: México, 2-1.
1: México 2-1, eu vou de Inglaterra. Desempata, o meu querido Aguiar.
2: Inglaterra.
1: Inglaterra. Argentina e Austrália.
0: Ele tá com a verdade news, ele só volta contra ela.
3: Esse confronto foi da Copa passada, inclusive a Argentina vence, 2-1.
1: Argentina de novo. E você, Jurandir? Argentina?
0: 4-0, 3 gols do Messi.
1: Então passou aqui. Argentina também, Argentina, Aguiar?
2: Argentina.
1: Bom. Suíça e Portugal, de Cristiano Ronaldo.
0: Portugal 2-0.
3: Portugal.
4: Portugal.
1: Então teremos um confronto Messi-Cristiano Ronaldo nas quartas de final da Copa do Mundo.
0: É mesmo.
1: Alemanha e Holanda.
0: Alemanha.
3: Alemanha.
1: Alemanha também. Aguiar?
2: Alemanha.
1: Alemanha.
0: 5-0.
1: Rapaz, se a Alemanha passa da França, como vocês colocaram aqui, pra mim a Alemanha é campeã.
0: Do mundo.
1: Do mundo.
0: Eu acho que ela perde pra Argentina.
1: Espanha e Japão. Já foi longe demais, né? O Japão aqui.
3: Não, aqui é Espanha.
1: Espanha, né?
0: Espanha. Aí não tem dúvida, não. Japão 3-0. Aí não tem como ter dúvida num jogo
1: Espanha.
0: Desse, não.
1: Espanha. Aguiar?
2: Espanha.
1: Espanha. Brasil e Inglaterra. Brasil que tem sorte com a Inglaterra. Sorte não, né? Competência. Com a Inglaterra em 2002 eliminou a Inglaterra de virada.
3: Brasil passa pela Inglaterra.
0: 4-0, Brasil.
4: Brasil.
1: Olha aqui, o Brasil indo pra semifinal passando por 3 europeus.
0: 4-0, Brasil. E se reclamar, aumenta o placar.
1: Brasil ganha. Argentina e Portugal. Messi contra Cristiano Ronaldo.
3: Argentina?
4: Argentina.
0: 3 gols do Messi, 3-0.
3: Argentina dos pênaltis de Bubartino pegando o pênalti com o Cristiano Ronaldo.
1: Aguiar, você quer fazer um contraponto?
2: Não, vou de Argentina também.
1: Tá bom.
3: Vai ser nos pênaltis com o Dibu Martins pegando o pênalti de Cristiano Ronaldo.
1: E fazendo aquelas dancinhas dele, né? Alemanha e Espanha. Atual campeã europeia, Espanha, enfrentando a Alemanha. Não tem sorte na Copa do Mundo.
3: Esse jogo na Euro deu polêmica, o lance do Curcureira, que bateu no braço dele, não foi marcado o pênalti.
1: Isso.
3: E assim, a Espanha veio com uma geração fortíssima. É. Eu acho que nesse caso, acho que a... Não vai repetir, não. Vai ser corrigido o erro. Vai passar a Alemanha.
1: Neuza? Alemanha na final?
0: Alemanha 3-0.
1: Alemanha. O Aguiar?
2: É Alemanha e o quê?
1: Espanha. Agora só tem jogo cascudo, rapaz. Só tem jogo grande.
4: É, fica difícil agora escolher.
1: Eu ia também de Espanha, mas são 3 votos.
3: Não, vou voltar.
1: Vai voltar?
3: Eu lembrei da convocação da Alemanha e ainda não, mano. É a Espanha.
4: Não.
1: Oi. Pronto, agora venceu a Espanha.
3: Apesar de ter o Neuer, mas é a Espanha.
1: Venceu a Espanha e a Espanha na final. Brasil e Argentina. Deixa eu reformular.
0: Brasil escapou de levar outra de 7.
1: Não é Brasil e Argentina. É Neymar e Messi. Na semifinal. Cara, deixa eu ver. Pra mim foi.
2: Messi.
1: Messi tranquilo? Neymar contra Messi. Discípulo. E o discipulador.
0: Não tem nem comparar, não. Não tem comparar, não.
1: Brasil e Argentina, gente. Vamos lá. Brasil e Argentina, pra mim, passaria o Brasil. Esse caminho, pra mim, é um pouco mais difícil, não por conta da Argentina, mas por conta de Noruega e Suécia. O Brasil. Esse caminho é muito difícil pro Brasil. Mas chegando numa semifinal contra a Argentina, eu ainda vou com o Brasil.
0: Vamos já falar da convocação da seleção brasileira.
1: Mas aí a Argentina
0: tem
1: passou...
0: 6 jogadores que eu discordo. E eu sou flamenguista. Dos 6, 3 estão no Flamengo. E eu discordo dos 3.
1: E pra finalizar aqui a simulação da Copa do Mundo Domingo Esportivo, que a gente acerta todas, Espanha e Argentina.
0: Decisão?
1: Decisão.
0: 5-0 Argentina.
1: 5-0 Argentina, Jurani, parente.
4: Argentina.
1: 5-0 Argentina também? Não, né?
4: Não, 5-0 não, mas a Argentina.
1: Diga lá, Pedro. Argentina bicampeã, tetracampeã.
0: E tu, Aguiar?
2: Espanha.
1: Quem?
2: Espanha.
1: Espanha? Ah, eu entendi paia, mas Espanha.
0: Eu também entendi paia.
1: E deu Argentina. E deu Argentina, viu, Aguiar? Aí, vocês acham que a Argentina vai ser, assim, bicampeã não, seguida,
0: tetracampeã? Nesse negócio aí vai dar Argentina. Nessa simulação da gente, né?
3: Nessa simulação
1: da gente. Mas é engraçado que todas as simulações que eu vi já, a Argentina tá pegando o Uruguai nas 16 avos, cara. Isso vai ser um dos melhores jogos da Copa do Mundo, Argentina e Uruguai. E eu acredito que o Uruguai passe da Argentina.
0: Pois vamos lá aqui agora falar da seleção brasileira, da convocação. Uhum. Bora falar da seleção. Nós vamos pro intervalo.

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Pela Verdinha, pela... Ô, Pedro, tu pode coisar aqui pra mim, por favor? Coisa aqui, por favor. Né? Pronto, pode arrochar. Gente, eu vou... Deixa eu até abrir por aqui, que fica mais fácil, tá? Eu vou estar em Oeiras, no Piauí, proferindo a palestra Transformando Clientes em Fãs, tá certo? No Encontro Regional do Comércio Logística de Oeiras, no Piauí, tá? Agradecer imensamente, Leandro Gildo, amigos da Verdinha em todo o Brasil, ao Sebrae Teresina, Sebrae Piauí, CDL Teresina, CDL Oeiras, pelo convite, me senti lisonjeado e muito feliz em proferir, em fazer esse trabalho lá no Encontro Regional do Comércio Logística de Oeiras. Deixa eu ver se eu consigo aqui aumentar o tamanho dessa postagem para eu ver aqui as palestras que vão ter, tá entendendo? Lá em Oeiras, no Piauí, tá certo? Vai ser um encontro sensacional com... Pronto, tá aqui. Para que vocês tenham ideia, tá? Na abertura, vai ser no dia 29, agora desse mês de maio, tá? Às 16 horas vai ter recepção e agradecimento, às

0: 17 horas, oficina especial sobre crédito com consultores do Sebrae. Às 19h30, abertura do evento. Às 20 horas, a minha palestra, Transformando Clientes em Fãs. E o encerramento às 21 horas com musical. No sábado, deixa eu ver aqui no sábado, a programação que vai ter, tá? No sábado vai ter outra programação também muito bacana, que vale a pena, tá? Às 8h30, o café de reencontro. Às 9 horas da manhã, haverá o painel Histórias que Inspiram, o legado que inspira o futuro, muito bacana, com o empresário José Rivaldo. Aí terá, às 10 horas, um intervalo e momento de interação. E às 10h30, palestra com a Kelly Gonçalves. Eu vi a palestra da Kelly lá em Piripiri, amei a palestra da Kelly Gonçalves. Vai ser Coragem e Propósito, Construindo Legados no Empreendedorismo. Então, vale a pena ir para esse evento lá em Oeiras, no Piauí. Tá certo? Dia 29 e 30 de maio. Eu já viajo hoje, vou passar uns dias em Teresina fazendo umas visitas. E aí, quando for na quinta-feira, eu vou para Oeiras, que eu vou também visitar algumas empresas lá, visitar alguns empresários. E a minha palestra será na sexta-feira, às 19 horas. Então, muitíssimo obrigado de coração pelo convite. Me sinto honrado, privilegiado, porque também é uma grande oportunidade, né? E proferir uma palestra dessa para esse povo tão bacana, que é o povo do Piauí. Eu já trabalhei visitando Oeiras, na época eu era vendedor da Metalonita S.A. Eu andava com Fusca, tenho até uma foto minha com Fusca. Eu boto até essa foto na transparência, tá? Eu trabalhava Oeiras, Marcos Parentes, Landry Salles, Floriano, Guadalupe, Jerumenha, São João do Piauí. Eu trabalhava aquela região toda vendendo colchão pela Metalonita, que hoje é Colchões Ortobon. Então, um grande abraço, muito obrigado. Amo o pessoal do Piauí, um pessoal do bem, um pessoal bacana. Rapaz, a hospitalidade que eu recebi em Piripiri, Leandro Gildo, Neuza, Aguiar Júnior, amigos da Verdinha em todo o Brasil, foi algo assim de você ficar encantado. Você quer aprender sobre hospitalidade? Vá a Piripiri, no Piauí. Aí você vai aprender sobre hospitalidade, que é de uma hospitalidade sensacional. O povo do Piauí é assim. E eu tenho certeza que o Oeiras vai ser do mesmo jeito, porque é do povo de lá. O povo do Piauí é hospitaleiro. O povo do Piauí é um povo do bem. É um povo bacana. É um povo de uma alma boa, de uma aura boa, de um coração aberto. Então, muito obrigado ao CDL Teresina, à CDL Oeiras e ao Sebrae Piauí pelo convite. Me sinto honrado, como eu disse, e muito privilegiado. Amanhã eu já vou estar, inclusive o presente que eu disse que eu vou levar para uma pessoa muito especial lá em Teresina, que eu tenho certeza que essa pessoa vai amar o presente, que com todo carinho e teve todo um cuidado para que essa pessoa fosse homenageada por pessoas também muito bacanas. Então vai ser muito bacana, tá bom? Muito obrigado, viu, Pedro? Gente, vamos falar da convocação da seleção brasileira? Obrigado, viu, Pedro?
1: Polêmica, né? Foi bem polêmica.
0: Foi. De cara, eu vou logo dizer aqui o que eu acho, tá? Os jogadores que eu não levava, tá? Jogadores que eu não levava. Eu não levava. Os goleiros foram Alisson,
2: Ederson e Everton.
0: Eu não levava nem o Alisson e nem o Ederson. Começava por aí. Eu levaria o goleiro do Palmeiras e o do Corinthians. Começava. Não estou dizendo que eu estou certo, não, é minha opinião.
3: Questão dos goleiros, o Tafarel prezou pela experiência. Então,
0: e o Fábio do Fluminense?
3: Com todo respeito, o Fábio não fez parte de nenhum. O Everton também não, verdade. Mas o Fábio nunca foi.
0: Neymar também não convocado. Foi convocado nenhuma vez pelo Lancelotti.
3: Estou dizendo, Júnior, questão do Fábio, porque o Fábio, em nenhum ciclo Copa do Mundo, ele fez parte. E nessa quiseram o Fábio, com todo respeito, não dá, cara. Deu também.
0: Eu ouvi dizer, como eu não sei e como eu não tenho prova, eu não vou falar. Mas o que me disseram, porque o Fábio não ia, eu vou falar aqui internamente para vocês, tá? É de você se assustar, de você dizer, eu não espero nada dessa seleção.
1: É tanto que foi.
0: Se agora eu não vou falar porque eu não sei, não me disseram, aí eu não vou falar aqui. Eu vi de internet. Então o que a gente vê de internet às vezes não é verdade também. Diga, Nilson.
1: Não, eu tô dizendo assim, foi o pior índice de acerto das figurinhas da Copa, né? Porque foi um negócio assim, meio não tão esperado.
0: Pois é. Aí eu não levaria o Danilo do Flamengo.
2: Danilo.
0: Eu não levaria o Paquetá do Flamengo.
3: Vamos pro.
0: E não levaria o Alex.
3: Vamos posição.
0: Bora.
3: Os goleiros, ele pesou pela experiência. Eu acho que vai ser o
0: último. Eu não levo

0: Copinha 2. Inclusive
1: dos três. Ele pensou pela experiência, eu levaria pelo menos o Hugo Souza. Eu vi até alguns torcedores, alguns que são flamenguistas, que são, pra mim, são pessoas tão amarguradas, que tem raiva do Hugo Souza falando que o Everson é o melhor.
0: Ah, besteira.
1: O Everson nunca teve uma chance, cara. O Everson é um goleiro, é bom goleiro, mas.
0: Eu levaria o do Palmeiras, que jogou o Vasco, por sinal. E eu sou flamenguista.
1: Então acho que. Ele pensou pela experiência, o Tafarel. E ele que escolhe. Preferiu os pupilos dele.
0: É a opção dele, claro.
1: Tem os
0: claro.
1: Pupilos dele, inclusive, porque é questão de falha, o Bento não foi. Né, porque o Bento não foi porque não tinha condição, com todo respeito. Mas ele pesou pela experiência e repetiu os goleiros da Copa do Mundo de 2018.
0: Então, assim, os que eu não levaria, 2022. Dois goleiros, não levaria o Danilo do Flamengo, não levaria o Paquetá do Flamengo e não levaria o Alexandre do Flamengo.
1: Calma,
0: 5 aí.
1: Mano, vamos para posição. Vamos,
0: não
1: vamos
0: não levaria defesa. Também o Neymar, 6. Então, dos que estão convocados, eu não levaria 6. Eu, se eu fosse o treinador.
1: O Leandro deve estar aí também, a questão dos zagueiros, né? Quem são os zagueiros que foram convocados?
2: Os defensores.
1: Defensores.
2: Né? Ele chama por defensores, mas inclui também os laterais. Alexandre do Flamengo, Bremer da Juventus, Danilo do Flamengo, Douglas Santos do Zenit, Gabriel Magalhães, esse com todo o mérito, já vou dizendo, do Arsenal, o Ibanez, né? O Léo Pereira, o Ibanez é do Al-Ali, né? O Léo Pereira do Flamengo, Marquinhos PSG e o Wesley do Roma, da Roma.
0: Dos goleiros, vocês levariam todos ou não? Pedro Ivo.
3: Eu não levaria o Alisson.
0: Não levaria o Alisson, e você?
1: Levaria o Hugo no lugar do Ederson ou do Everton. O Alisson é titular. Porque
0: e você, Leandro?
2: Eu concordo com o Pedro, mas eu tiraria o Ederson e levava o Hugo.
0: Tá.
2: Seria Alisson, Hugo e Everton.
0: Aguiar Júnior, dos goleiros, tu tirava alguém?
4: Eu tirava o Ederson.
0: E levava quem?
4: Richard.
0: É um bom goleiro.
2: É um bom goleiro, mas é mas fora da realidade.
0: Ele não vem jogando.
2: É fora da realidade da seleção.
1: Não tem nível pra seleção.
2: É fora da realidade da seleção.
0: É um bom goleiro. Se o João Ricardo tivesse em forma, eu levava o João Ricardo.
1: Não tem nível. Pô, o jornalista quase chorando pra que ele levar o João Ricardo pra seleção. Pelo amor de Deus, mano. Não tem nível. Esse cara é forte.
4: Melhor
1: cara.
4: Pegador de pênalti da atualidade.
2: Eu gosto dele, mas essa é a questão. É levar e ser experimentado usando a camisa da seleção, né? Jogando no Ceará, no Fortaleza, vamos ser bem sinceros. É bem difícil isso acontecer.
0: É muito difícil. Dois zagueiros, quem vocês não levariam de defensores? Eu já disse 3 que eu não levaria.
1: Eu não levaria o Danilo, isso é um fato, mas o Ancelotti é um cara
0: que tem confiança. Não, mas você,
1: eu não levaria Danilo.
0: E tu? Diz, tem mais alguém?
1: Não levaria o Danilo. Aqui dele, o Danilo e o próprio Banho.
2: Não vem numa sequência boa. O Alexandre
0: você levava.
1: O Alexandre levava também não, que falou o zagueiro. Mas
0: então, levava o Alexandre também não, né?
1: E nem o Léo Pereira, pra falar. Léo também não.
0: Não, o Léo Pedreiro levava, eu tava com a camisa 10. E tu, Aguiar Júnior? Quem é que tu não levava aí?
4: Eu levava o Murilo, do Palmeiras.
0: Não, quem tu não levava?
1: Você levava o Murilo, levava o Norte Forte.
4: O Flamengo aí, o mesmo que você, o Danilo.
0: Danilo e Alexandre, você levava?
4: Levava.
0: E tu?
3: Léo Pereira.
0: Não levava o Léo Pereira, levava o restante. Uhum. E tu, Leandro Gildo?
2: Eu tirava ou o Danilo ou o Léo Pereira, não colocava mais nenhum defensor aí e colocava uma vaga lá na frente quando eu vou falar lá dos ataques.
1: Eu levaria o Murilo do Nottingham Forest, cara, zagueiro canhoto.
2: Murilo, forte, cara, muito bem.
1: Do Nottingham Forest, cara, não ter sido convocado, eu acho uma loucura.
0: É. Vamos lá, agora quais são? Meias, né?
2: Meio-campistas. O Bruno Guimarães, do Newcastle. O Casimiro, que é absoluto ali, do United. O Danilo Santos, do Botafogo, isso aqui também muito bom.
0: Bom jogador.
2: Fabinho.
0: O Palmeiras contratou, não foi? O Danilo?
2: Não.
0: Quem foi que o Palmeiras contratou?
1: Barbosa. Mas ele pode pintar no Palmeiras pós-Copa do Mundo, mas foi o Barbosa zagueiro.
2: O Danilo do Al-Ittihad e o Lucas Paquetá do Flamengo.
0: Eu não levaria o Lucas Paquetá, de cara.
1: Paquetá voltou no Brasil.
0: E tu, Nilson?
3: Também não.
0: E tu, Aguiar?
4: Paquetá também não levaria, não. Principalmente pelo último momento dele com aquela tava envolvido mesmo não
2: foi
4: tendo sido
2: absorvido.
0: Foi absorvido. Não, bola em campo você não levaria, né?
4: Bola em campo não levaria, e também pelo extracampo.
0: E tu?
2: Bola em campo também ele não tá legal, mas eu levaria pelo esquema tático da seleção brasileira. É preciso ver que agora fugiu o nome do jogador do Real Madrid, que se contundiu, que estava sendo o número 10, o
0: Oscar.
2: Não, junto com...

0: brasileiro junto com o Vini Júnior?
1: Rodrigo,
0: obrigado.
1: O que dizer foi o Rodrigo.
0: Rodrigo se contundiu e foi lamentável. E quando você começa a escalar a seleção brasileira, de uma forma ou outra, passa ali pelo pé do Lucas Paquetá. Se
1: ele precisar de Paquetá,
0: é.
2: Não. Ele vai jogar no 4-2-4, mas...
0: É.
1: Ele pode jogar do jeito que ele quiser.
0: E vai jogar com o Lucas Paquetá.
1: Bora lá, agora atacante. Eu não levaria o Neymar.
0: Hendrick, Lyon. Gabriel Martinelli, Arsenal. Igor Thiago, do Benfica. O Luiz Henrique, bom, viu? Luiz Henrique, Zenit. Matheus Cunha, do United. Neymar do Santos. Gostou aí?
1: Gostei.
0: Neymar do Santos. Rafinha do Barcelona. Ryan do Bournemouth. Obrigado pela pronúncia aí. E Vinícius Júnior do Real Madrid.
1: Eu não levaria o Neymar e vou dizer o porquê. Eu não levaria o Neymar. Primeiro porque ele não está jogando bola para ser convocado para seleção. Minha opinião.
0: Cheque.
1: Eu não estou falando de anos atrás, eu estou falando hoje. Primeiro que não está jogando bola para ser a seleção brasileira. Segundo que eu acho que um jogador profissional, isso é minha opinião, ele tem que mostrar muito mais do que apenas em campo dentro do campo de jogo, que ele não está mostrando.
3: E o extracampo dele está bem ruim.
1: Pois é, então não levaria em hipótese alguma, eu acho. E tem um comentário que eu vi de um comentarista, que eu até botei no nosso grupo, que eu acho que esse comentarista foi muito em cima do que eu não pensava dessa forma, mas fiquei raciocinando depois que esse comentarista falou, que eu não lembro o nome do comentarista, que ele disse assim, muitos jogadores que estão fazendo questão que o Neymar vá para a Copa do Mundo, é que, no fundo, se a seleção não for bem, a cobrança vai cair toda em cima do Neymar. E eles vão conseguir ficar a parte da cobrança. E isso pode ser uma estratégia, sim.
0: Pode ser uma estratégia.
1: Eu quero que um cara vá, porque se der um rolo aqui, rolo que eu digo entre aspas, tá? Se der alguma coisa e o Brasil não passar, e o Brasil não for bem, e o Brasil for uma vergonha ou qualquer coisa nesse sentido, vai cair tudo em cima do Neymar. E eu vou estar à margem.
3: Se eximir da responsabilidade.
0: Eu vou estar à margem. Mas isso aí é uma análise fria e lógica da gente que tá aqui. Pode ser que o sentimento dos atletas realmente seja de gostar do Neymar em campo. Pode ser.
1: Também, claro.
0: Pode ser isso. Claro. Mas uma análise lógica do que tá na seleção, se o caldo azedar, a culpa vai ser pro Neymar.
1: A culpa é do Neymar. Então assim, né? Ninguém tá dizendo que isso é verdade.
0: Exatamente.
1: Agora, que tem uma certa, eu não sei se seria lógica mesmo, mas que tem uma certa lógica, dá para você pensar.
0: A realidade é que dentro de campo, bola rolando, o que eu acho, o que eu vejo, né? O que eu vejo é que tem alguns jogadores que não têm personalidade de trazer a responsabilidade e jogar ofensivamente. Salvo alguns jogadores que eu vou dizendo logo aqui. Hendrick é um deles, que tem personalidade, pega a bola, vai pra cima.
1: Grande nome na Copa.
0: Pode, não só nessa, mas da de 30 também.
1: Isso não quer dizer que não vai torcer pelo Brasil, não. Muito pelo contrário.
0: Exato.
1: Aqui eu acho que todo mundo vai torcer muito pelo Brasil.
0: Com certeza. O próprio Danilo do Botafogo entrou, não sentiu a camisa, foi pra cima. Tem personalidade também.
2: Luiz Henrique.
0: Assim, o próprio Ryan. O que esse Ryan tá jogando?
1: Muito.
0: Muito.
1: Olha, que eu vou dizer uma coisa aqui pra vocês. Eu sou um cara que eu sempre fui apaixonado pelo Flamengo. Sempre fui. E nessa convocação, discordo de 3 jogadores do Flamengo. Então, não é porque eu sou apaixonado, na minha visão, eu comigo mesmo, que eu vou ficar sem enxergar o que eu tô vendo, que eu acho que é realidade.
0: O que vai ter de gente em casa falando assim, se o Brasil enfrentar a França, por exemplo. Corre, Wesley, tá atrás do Mbappé. Corre, menino. Porque, pelo amor de Deus, não vai pegar. O Wesley, pegar o Mbappé.
1: Mas é bom jogador.
0: É.
1: Eu acho bom jogador.
0: A nível de Copa, hein, Pedro? Vai, pô.
2: Não dá não, cara.
0: Tem que ter uma composição tática.
2: O Wesley é muito bom ofensivo. Eu acho ele o melhor
0: ofensivamente. Mas
2: o problema é ele, cara. O problema é o outro lado da...
0: Danilo.
2: Pegar um Olise, o Alexandre pegar um Olise, cara. Pelo amor de Deus,
1: não dá. Não tem condição. Isso é minha opinião. Não quer dizer que eu esteja certo.
0: Não,
1: que
0: eu acho. O certo é que tem alguns jogos que... Não sei se o Ancelotti vai entrar assim, não sei se ele já percebeu isso, mas o Brasil vai ter que ser que nem o Corinthians quando ganhou a Libertadores em 2012. É jogar realmente alguns jogos recuados, tentando ali na base do contra-ataque chegar a fazer gol, que é o caso da França e da Espanha. É o caso de França e Espanha.
1: Tu pode só aumentar o som aqui um minuto e cortar aqui, que eu quero só comentar um negócio aqui.
0: Diga lá.

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